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0: 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As notícias do governo federal que movimentaram o país no dia de hoje.
1: Boa noite.
2: Uma boa noite para você que nos acompanha em todo o país.
1: Segunda-feira, 11 de maio de 2026.
2: E vamos ao destaque do dia, Desenrola Brasil.
1: Quase R$1 bilhão já foram renegociados em uma semana de lançamento do programa.
2: Brasileiros podem conseguir descontos de até 90% nas dívidas do cartão de crédito, cheque especial ou crédito pessoal. Natália Koslick.
3: O novo Desenrola tem previsão de duração de 90 dias. O foco do programa são consumidores que ganham até 5 salários mínimos, o equivalente a R$ 8.105.
1: E ainda acesso à internet ampliado.
2: 3.800 unidades básicas de saúde serão conectadas, o que vai aumentar a oferta do Telesaúde pelo SUS.
1: A medida vai fortalecer atendimento de quem vive em áreas com menor acesso a especialistas e serviços médicos. Pablo Mundin.
4: Com a conexão, os profissionais de saúde passam a usar prontuários eletrônicos, exames digitais, trocas de informações em tempo real e teleconsultas com especialistas.
2: E você vai ouvir também homenagem aos mais de 700 mil mortos de Covid no Brasil.
1: O presidente Lula institui 12 de março como dia em memória às vítimas do vírus no país.
5: Nós precisamos ter consciência que isso aqui é mais morte do que muitas guerras que aconteceram no mundo.
2: Hoje, na apresentação da Voz do Brasil, Mariana Jungmann e Nazi Brum.
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2: Em março de 2020, os estados começavam a se preparar para entrar em quarentena. A Covid-19 chegava ao Brasil.
1: No dia 12 de março, o Brasil registrou a primeira morte da doença.
2: E para lembrar esse período, quando o país registrou mais de 700 mil mortes pela doença, o presidente Lula sancionou hoje o Dia Nacional em Memória das Vítimas da Covid-19, o dia 12 de março.
1: A repórter Graziele Bezerra está no Palácio do Planalto e acompanhou esse evento. Ela fala com a gente agora ao vivo. Boa noite, Graziele.
6: Oi, Mariana. Boa noite para você também. Boa noite para o Nazi. Boa noite para o ouvinte da Voz do Brasil. Para falar sobre esse assunto, a gente vai contar um pouquinho da história da aposentada Norma Ferraz, que seguiu todos os protocolos exigidos pela Organização Mundial da Saúde na época da pandemia de Covid-19. Isolamento, uso de máscaras e higienização das mãos. Mas a esperança da imunização não chegou a tempo de salvar o filho dela, o Diego, de 39 anos. Então, em fevereiro de 2021, após uma semana de internação, ele morreu.

0: em um hospital em Rio Branco, no Acre.
1: Ele dizendo para mim, mãe, quinta-feira eu estou indo para casa já, se Deus quiser, eu estou aqui só para tomar o remédio direitinho. Isso dói até hoje, porque eu pergunto para ele às vezes, qual quinta-feira, meu filho, que você vai voltar? Porque você não cumpriu, você falou que ia voltar e não voltou.
0: Pois é, e hoje, nesta segunda-feira, o presidente Lula sancionou uma lei que elegeu 12 de março para lembrar os mais de 700 mil brasileiros que morreram, então, aí de Covid-19 no país, a exemplo do Diego, de 39 anos. A data registra a morte da diarista Rosana Aparecida Urbano, que foi a primeira vítima do coronavírus no Brasil. O ministro da Saúde, Alexandre Padilha, diz que relembrar as vítimas é também evitar que novos casos de negligência aconteçam.
2: Na saúde, a gente fala que a memória tem dois papéis fundamentais. Primeiro, acolher o sofrimento, apoiar o sofrimento, poder lidar com esse sofrimento. Mas, sobretudo, o papel da memória é para que a sociedade como um todo nunca mais permita que se repita o que aconteceu durante a condução da pandemia da Covid-19 no nosso país.
0: Para o presidente Lula, a data servirá também para trazer justiça às vítimas.
3: E nós precisamos ter consciência que isso aqui é mais morte do que muitas guerras que aconteceram no mundo. Um dia nós mudaremos esse mundo e a ignorância não vai prevalecer em lugar nenhum. E a justiça será feita.
0: Bom, a partir da próxima semana será realizada uma exposição itinerante que vai percorrer várias capitais brasileiras com obras de artistas que relembram aí a emergência sanitária enfrentada no período da pandemia. Uma réplica foi instalada aqui no Palácio do Planalto. Essa réplica retrata os nomes, idade, também estados das pessoas, a origem das pessoas mortas pela Covid-19. Eu volto com você, Liz Mariana, Inazi.
4: Obrigado, Graziele, pelas informações.
5: E o ministro da Saúde, Alexandre Padilha, reforçou hoje que nenhum dos casos de hantavírus registrados no Brasil esse ano foi transmitido de um ser humano para o outro.
4: Ele disse que o hantavírus já é conhecido e que os casos do Brasil estão dentro do padrão dos últimos anos. Não estão relacionados à cepa andina, que é passada entre humanos e foi encontrada em um cruzeiro.
6: Diferente da Covid-19, o vírus do hantavírus é um vírus conhecido por todos nós. Desde os anos 90 nós temos casos de hantavirose no continente americano. Começou os primeiros casos nos Estados Unidos, depois em vários países do continente. Aqui no Brasil nós temos uma série histórica que varia com dezenas de casos todos os anos, em torno de 30, 35, 40. Dos 7 casos que nós tivemos esse ano no Brasil, nenhum deles está relacionado com essa cepa andina, até porque ela nunca circulou no Brasil. Essa cepa andina é a única que tem registro até hoje de risco de transmissão interhumanos.
5: Segundo o Ministério da Saúde, o risco global de disseminação do hantavírus permanece baixo.
4: O surto em um navio de cruzeiro que desembarcou na Espanha e está sendo investigado sem impacto direto para o Brasil até o momento.
5: A hantavirose é uma zoonose viral que pode comprometer pulmões e coração.
4: O vírus é transmitido principalmente pelo contato com urina, saliva e fezes de roedores silvestres infectados.
5: No ano, 3.800 unidades básicas de saúde devem receber sinal de internet e equipamento.
4: A conexão deve chegar também a municípios com menos de 30 mil habitantes.
5: Os editais para os serviços foram publicados pelos Ministérios das Comunicações e da Saúde.
7: O governo do Brasil lançou nesta segunda-feira 2 editais que ampliam o acesso à internet em regiões vulneráveis e conectam unidades de saúde à rede digital. A iniciativa integra os Ministérios das Comunicações e da Saúde com recursos do Fundo de Universalização dos Serviços de Telecomunicações, o FUSC. Um dos editais prevê investimento de R$ 140 milhões para a conexão de 3.800 unidades básicas de saúde. Na prática, o projeto leva internet de qualidade para postos em comunidades rurais, indígenas, ribeirinhas e áreas afastadas dos grandes centros, destaca o ministro das Comunicações, Frederico de Siqueira Filho.
8: Hoje o governo do Brasil avança na conectividade em áreas essenciais para a população. De um lado, a saúde pública, que necessita de informações rápidas, prontuários integrados e atendimento digital.

0: De outro lado, a inclusão é uma condição fundamental para o acesso a direitos, serviços públicos, oportunidades e cidadania.
1: Com a conexão, os profissionais de saúde passam a usar prontuários eletrônicos, exames digitais, trocas de informações em tempo real e teleconsultas com especialistas. Segundo o ministro da Saúde, Alexandre Padilha, a medida reforça o programa Agora Tem Especialistas, que busca acelerar diagnósticos e diminuir a espera por exames no SUS.
2: Para nós é um avanço muito importante. Nós estamos distribuindo mais 10 mil kits de telesaúde para as unidades básicas de saúde comprados pelo Ministério da Saúde. Equipamentos que permitem você fazer uma avaliação no fundo de olho da retina, equipamentos que fazem uma avaliação do pulmão, eletrocardiogramas, né, ultrassom portátil.
1: O segundo edital foca na expansão da infraestrutura em municípios menores e áreas remotas, por meio do programa Acessa Crédito Telecom, com 500 milhões de reais em recursos. Para o secretário de Telecomunicações do Ministério das Comunicações, Hermano Barros Tércios, os editais devem beneficiar cerca de 2 milhões e meio de brasileiros e fazem parte do FUSH 2.0.
3: O público-alvo impacto desse segundo edital, que é o do acesso a crédito, são as cidades abaixo de 30 mil habitantes, as prestadoras com menos de 200 mil acessos, para subir ainda mais esse número de provedores que consigam acessar o recurso do FUSH, provedores pequenos e médios.
1: As empresas interessadas em participar dos editais têm até 22 de maio para apresentar propostas. Reportagem Pablo Mundim.
4: Há 52 anos, uma cooperação entre Brasil e Paraguai transformou uma disputa territorial em um projeto compartilhado de desenvolvimento. Era a criação de Itaipu Binacional.
5: Mais de meio século depois, a empresa olha para o futuro, incentivando pesquisas para novas fontes de geração de energia e atuando como motor de desenvolvimento socioambiental em mais de 400 municípios do país.
4: Em outra frente, Itaipu ainda segue com um papel estratégico no equilíbrio da oferta de energia e do preço pago pelos brasileiros na conta de luz.
5: Sobre tudo isso, a gente conversa hoje com o diretor da companhia, Enio Verri. Boa noite, diretor.
6: Boa noite, ouvintes.
5: Diretor, vamos começar falando daquilo que interessa mais diretamente ao consumidor, que é a tarifa. Brasil e Paraguai estão aí em pleno processo de negociação para a redefinição do preço que a gente paga pela energia excedente dos paraguaios, pela parte deles na energia gerada de Itaipu, né? Quais são as expectativas em torno dessa negociação?
6: O presidente Lula nos cobrou, em 2023, quando assumimos, que baixássemos o máximo possível a tarifa. Iniciamos uma negociação com o Paraguai e nós conseguimos baixar, em 2023, 30% do valor que era pago. Além de baixar, nós congelamos a tarifa. Portanto, os anos de 23, 24, 25 e 26, a tarifa está congelada após essa redução. E estamos, nesse momento, numa negociação muito profunda com os nossos sócios paraguaios para baixar novamente. Embora não dê para adiantar qual seria essa tarifa, o que nós podemos afirmar a toda a população brasileira é que a tarifa da energia produzida por Itaipu para 27 será ainda mais barata do que essa que está sendo cobrada hoje. Portanto, julgamos assim um momento histórico. Em 53 anos, conseguimos, depois de tanto tempo, baixar de tal maneira a tarifa e ainda garantir que continue baixando a partir de agora.
4: Pois é, diretor, existe esse papel importante de Itaipu, né? Uma empresa pública na estabilidade e previsibilidade do custo da energia no Brasil. O senhor pode explicar para a gente, para os nossos ouvintes, como é que ela faz essa contribuição?
6: Essa é a vantagem de ser uma empresa pública. Ela é 50% do Brasil, 50% do Paraguai, mas elas são absolutamente públicas. Ela não tem esse modelo das estatais brasileiras, porque Itaipu tem um tratado que a rege, mas ela consegue com isso atender os interesses dos dois países. E os dois países esperam exatamente isso. Primeiro, um preço justo, condições de garantir o investimento nas políticas socioambientais e, principalmente, previsibilidade. A população saber que pode contar com Itaipu, não só no preço, como na garantia. O termo que se usa muito é o termo de bateria. Eu acho que isso é importante dizer. Hoje, tem muita energia a partir do vento e a partir do sol, que é eólica e fotovoltaica. Essas energias são muito boas, são baratas, são limpas, mas elas são intermitentes. Se não tiver vento e não tiver sol, você não tem a energia. E aí, nesse momento, entra Itaipu, que ela tem uma energia firme e garante. Por exemplo, agora, estamos conversando com o Brasil todo já é à noite.

0: E ele tem uma energia acesa na casa dele. Essa energia é Itaipu que garante. Então, nós garantimos a estabilidade no preço e na certeza que todas as pessoas têm na sua casa a energia.
1: Pois é, eu ia até falar dessas novas fontes, desse momento de transição energética que a gente vive, porque Itaipu marcou um momento quando foi criada, né? Marcou ali essa coisa da cooperação, dessa integração sul-americana, e agora a gente vive um outro momento, que é o momento da transição energética. E a empresa também incentiva, né, pesquisas na área de geração de energia, de novas energias, como o senhor mencionou aí, a solar e a eólica.
0: Temos muitas pesquisas. A verdade é que a crise climática, ela é um fato concreto. E essa crise climática, ela exige a transição energética. A Itaipu já é um modelo no mundo de transição energética. Ela produz uma energia limpa, de qualidade e barata. Agora, além disso, nós pesquisamos e produzimos, por exemplo, a energia fotovoltaica no fio d'água. Como nós temos um reservatório gigante, as placas solares ficam no fio d'água produzindo energia solar. Nós temos também experiência com hidrogênio verde, que é uma pesquisa já de 20 anos na Itaipu. Temos também o biogás, que também produz a partir de restos de alimentos energia. E temos agora também a essência, a matéria-prima para fazer o SAF, que é o combustível de aviação. Então, Itaipu ela garante a produção de energia firme, mas faz um grande investimento também em energias alternativas para garantir a transição energética que o mundo cobra e o Brasil já está fazendo.
2: Agora, diretor, Itaipu também contribui para o desenvolvimento social e econômico de mais de 400 municípios no país, né? Que tipos de projetos a empresa desenvolve nesses locais?
0: Nós atingimos hoje 434 municípios que compõem o nosso território. Esses municípios, eles emitem resíduos para o reservatório. Para conter a emissão de resíduos, nós investimos muito em políticas socioambientais, ou seja, geração de emprego, renda com a construção de uma política ambiental. Nós estamos falando de estradas rurais sendo asfaltadas, de investimento em placas solares em prédios públicos. Estamos falando, investimos muito nisso, em associação de catadores e catadoras. Isso é um trabalho fantástico, porque os agentes ambientais são os catadores e catadoras no nosso país. E no nosso território, a Itaipu entra com caminhões, com elevadores, com tratores, fazendo não só que essas pessoas associadas, essas cooperativas, recolham o lixo das ruas, como melhorem em muito a sua renda. Além, lógico, da produção orgânica da agricultura familiar. Portanto, são investimentos que mudam a vida das pessoas, mas fazem uma política socioambiental.
1: Agora, diretor, para a gente concluir, que a gente só tem mais um minutinho, a gente mencionou aqui o passado, o presente, queria que o senhor falasse um pouco do que esperar de Itaipu para o futuro, para as próximas décadas.
0: Olha, o futuro é Itaipu produzir ainda mais energia hidrelétrica. Nós estamos agora com muitos estudos, com consultoria, para aumentar a produtividade. Nós temos 20 unidades geradoras, 18 sempre funcionando e 2 ficam de backup, de reserva. A ideia é fazermos estudos para colocar mais 2 unidades geradoras e aumentar a capacidade de cada uma delas que já estão instaladas ali há mais de 40 anos. É oferecer mais energia limpa, barata, para a população brasileira e paraguaia, garantindo a transição que tanto o mundo precisa.
2: Bom, conversamos com o NVR, diretor-geral de Itaipu Binacional. Diretor, obrigado pela entrevista aqui à Voz do Brasil.
0: Um grande abraço.
1: Em uma semana, já foram renegociados R$1 bilhão em dívidas por meio do novo Desenrola Brasil.
2: O programa oferece condições facilitadas de pagamento para ajudar os brasileiros a quitarem seus compromissos financeiros e saírem do vermelho.
1: E essa semana, o programa começa a atender os estudantes que contrataram o FIES e estão com parcelas em atraso.
3: Para trazer alívio ao bolso dos brasileiros e diminuir os índices de inadimplência, foi lançado o novo Desenrola Brasil. São oferecidos descontos de até 90% sobre dívidas antigas, prazo de até 4 anos para pagar e juros reduzidos. Desde o lançamento, na semana passada, o programa acumula cerca de R$1 bilhão em dívidas renegociadas. E o volume de pedidos segue em expansão, segundo o ministro da Fazenda, Dario Durigan.
4: São 200 mil pedidos já em avaliação dos bancos, desses 200 mil, 100 mil praticamente fechados e em volume crescente. Cada dia a gente tem visto mais renegociações sendo feitas, o que é muito importante.
3: O foco do programa são consumidores que ganham até 5 salários mínimos, o equivalente a R$ 8.105.

0: Aqueles que têm dívidas contratadas até 31 de janeiro de 2026, com atraso entre 90 dias e 2 anos, poderão renegociar diretamente com os bancos dívidas de cartão de crédito, cheque especial ou crédito pessoal sem garantia. O programa também oferece condições especiais para micro e pequenas empresas e produtores rurais quitarem seus débitos. E a renegociação para estudantes com empréstimos no FIES deve começar a valer essa semana, afirmou o ministro.
1: O FIES para os inadimplentes deve estar totalmente operativo. A medida provisória semana passada deu as condições, os bancos têm tirado dúvida junto com o MEC e a Fazenda. Essa semana vai estar operativo.
0: O novo desenrola tem previsão de duração de 90 dias. De acordo com o ministro Dario Durigan, em breve, o programa vai entrar em uma nova fase voltada para estimular os adimplentes. Reportagem Natália Cosli.
2: Você tem dificuldade de guardar dinheiro ou medo de perder o que investiu? Pois olha só, começa a valer hoje o Tesouro Reserva.
3: O novo título é focado em quem quer montar uma reserva de emergência com segurança, uma vez que não sofre com as oscilações do mercado e rende a taxa Selic.
2: O Tesouro Reserva tem rendimento a partir do primeiro dia útil após a aplicação. E o valor mínimo para começar a investir é de R$1.
3: A novidade já está disponível para correntistas do Banco do Brasil.
4: O Tesouro Nacional, o AB3 e o Banco do Brasil lançaram oficialmente o Tesouro Reserva, novo título do Tesouro Direto voltado para quem deseja começar a investir e formar reserva de emergência. O produto começa a funcionar nesta segunda-feira 11, com operações disponíveis 24 horas por dia nos 7 dias da semana. O novo título vai ter rendimento indexado à taxa Selic e vai poder ser adquirido com aplicação mínima de R$1. Diferente do Tesouro Selic, o Tesouro Reserva não vai ter marcação a mercado, o que evita oscilações no valor do investimento em períodos de instabilidade financeira. Inicialmente, o produto vai ficar disponível para clientes do Banco do Brasil. Segundo o Tesouro Nacional, a proposta é ampliar o acesso da população aos investimentos públicos e incentivar a educação financeira. O título permite aplicações de até R$500 mil por mês, sem limite para resgates. As operações vão ser feitas pelo aplicativo Investimentos BB, com transferências via Pix. O Tesouro Reserva seguirá as mesmas regras tributárias dos demais títulos do Tesouro Direto. O imposto de renda vai ser cobrado apenas sobre os rendimentos no momento do resgate. Também poderá haver cobrança de IOF em retiradas realizadas em até 30 dias. Claudimário Carvalho, para a Voz do Brasil.
2: A partir de hoje, brasileiros que viajarem para a China por até 30 dias não vão precisar de visto.
3: E o mesmo acontece com os chineses que vêm visitar o Brasil. Também não vão precisar de visto por um período de até 30 dias.
2: Os dois países fizeram um acordo de isenção recíproca de visto que tem validade até o dia 31 de dezembro desse ano.
3: A medida vale para visitas de turismo, negócios, eventos, atividades artísticas, culturais e desportivas.
2: O Brasil apresentou o painel de monitoramento de agrotóxicos na vida aquática, ferramenta que integra dados coletados em diferentes bacias hidrográficas do país, identificando contaminação de águas por defensivos agrícolas.
3: De acordo com os dados, foram realizadas mais de 10 mil análises que apontaram riscos em 1,3% das amostras.
2: Segundo o ministro do Meio Ambiente e Mudança do Clima, João Paulo Capobianco, o Brasil, como grande produtor de alimentos, deve se alinhar com a sustentabilidade, protegendo o solo, as nascentes e as pessoas que utilizam esses produtos.
5: Sabemos que no século XXI, competitividade e sustentabilidade não podem mais caminhar separadas. Produzir alimentos exige também proteger a água, a biodiversidade, os territórios e a saúde humana. Esse é o desafio que está diante de nós.
3: A ministra do Desenvolvimento Agrário e Agricultura Familiar, Fernanda Machiavelli, afirmou que os dados permitem realizar um trabalho de conscientização com produtores para que usem produtos mais modernos e eficazes.
6: A gente não pode seguir botando em risco a vida e a saúde dos trabalhadores rurais, nem a vida das comunidades que estão em volta, usando substâncias lá da década de 70, que seguem aqui em uso, quando nós já temos alternativas muito mais seguras, com a mesma capacidade de garantir a nossa excelência na produção.
2: É, e deixar os espaços urbanos mais verdes e assim fortalecer o enfrentamento à mudança do clima.
3: E uma das medidas é incentivar os planos municipais de plantio de árvores nas cidades brasileiras.
7: O governo do Brasil anunciou o edital Arboriza.

0: cidades, que destinará 19 milhões de reais para que os municípios elaborem ou revisem seus planos e realizem ações de arborização urbana. Outra iniciativa apresentada foi o GeoCal, ferramenta que mapeia as ilhas de calor nas cidades e permite identificar e planejar ações para ampliar e qualificar as áreas verdes. Lançado em 2024, o programa Cidades Verdes Resilientes demonstra avanços expressivos na promoção da qualidade ambiental e no fortalecimento da resiliência urbana frente à mudança do clima, alcançando cerca de 1.300 municípios brasileiros, o equivalente a 23% do total. A iniciativa segue as diretrizes previstas no Plano Nacional sobre Mudança do Clima, o Plano Clima. Para acessar o edital Arboriza Cidades, acesse gov.br/MMA. Thaisa Vitória, para a Voz do Brasil.
1: A partir de agora, a atividade circense passa a ser reconhecida como uma manifestação da cultura e da arte popular em todo o território nacional.
2: Com a nova legislação, o circo passa a contar com um respaldo institucional reforçado como patrimônio cultural brasileiro.
1: E isso amplia as possibilidades de políticas públicas voltadas à valorização, preservação e fortalecimento do setor.
2: Dados da Funarte indicam que o Brasil possui cerca de 800 circos de lona em atividade, responsáveis pelo sustento direto de aproximadamente 20 mil profissionais.
1: E essas foram as notícias do Governo do Brasil.
2: Uma realização da Secretaria de Comunicação Social da Presidência da República.
1: Com produção da empresa Brasil de Comunicação.
2: Fique agora com as notícias do Poder Judiciário e do Congresso Nacional. Uma boa noite.
1: Boa noite para você e até amanhã.
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5: STF valida lei da Paraíba que permite ao usuário usar cartão físico para identificação em planos de saúde.
6: TSE vai realizar a confirmação do teste público da urna de 13 a 15 de maio.
5: STJ publica novo edital de chamamento de juízes para auxílio temporário em sessões de direito público, privado e penal.
6: Boa noite, eu sou Carlos Eduardo Cunha.
5: E eu sou Walter Lima.
6: O Supremo Tribunal Federal valida a lei do Estado da Paraíba que obriga planos de saúde a oferecer alternativa de identificação física aos usuários nos casos em que haja necessidade de aplicativo ou token.
5: A decisão foi tomada pelo plenário do STF em sessão virtual. Marcelo Della Libera.
7: A lei questionada garante aos beneficiários do plano de saúde a possibilidade de apresentar uma carteira física como forma válida de identificação diante de falhas técnicas ou impossibilidade de acesso à plataforma digital. Em sessão virtual, o plenário do Supremo Tribunal Federal acompanhou o relator da ação, ministro Nunes Marques, e concluiu que a norma estadual não altera o núcleo dos contratos de planos de saúde, mas atua de forma complementar na proteção do consumidor.
6: TSE vai realizar a confirmação do teste público da urna de 13 a 15 de maio.
5: Os participantes retornam ao tribunal para validar correções e aprimoramentos nos sistemas eleitorais. Fábio Ruas.
8: As investigadoras e os investigadores que participaram da 8ª edição do teste da urna no ano passado agora voltam ao TSE para verificar se as contribuições para o aprimoramento dos sistemas eleitorais foram implementadas. As sugestões de melhoria foram apresentadas pelos participantes do teste. A verificação vai ser de 13 a 15 de maio, sempre de 10 horas da manhã às 6 da tarde, na sede do TSE em Brasília.
6: O STJ publicou novo edital de chamamento público de juízes para preenchimento de 30 vagas para auxílio temporário.
5: Os colegiados são das primeira, segunda e terceira sessões, especializadas em direito público, privado e penal, respectivamente. Fátima Uchoa.
9: Estão previstas 10 vagas em cada sessão. O prazo de auxílio ao STJ é de 6 meses, com possibilidade de prorrogação. Os magistrados convocados atuarão de forma remota e sem prejuízo das atividades na jurisdição originária. Podem se candidatar juízes vitalícios de primeira instância, mesmo que atuem como substitutos no segundo grau ou nas turmas recursais do sistema dos juizados especiais. As informações completas sobre requisitos para participação estão no site do STJ. As

0: inscrições estão abertas de hoje até 17 de maio.
1: A Justiça do Trabalho deu um passo histórico no aumento do acesso de trabalhadores amazônicos a direitos.
2: Em Manaus, tribunais trabalhistas assinaram acordos de cooperação voltados ao atendimento de populações de difícil acesso. William Nascimento.
3: A Justiça do Trabalho quer ampliar o atendimento a trabalhadores que vivem em regiões de difícil acesso na Amazônia. Durante encontro realizado em Manaus, representantes dos tribunais trabalhistas do Norte decidiram unir esforços para levar serviços da justiça a comunidades ribeirinhas, indígenas e às cidades afastadas. Os tribunais também assumiram o compromisso de irem até esses locais com mais frequência para aproximar ainda mais a justiça da população amazônica.
1: Volkswagen é condenada a pagar 15 milhões de reais por fraudes no controle de emissão de gases em veículos.
2: Sentença atende a pedidos do MPF. Vanessa Pereira.
4: Segundo as investigações, a montadora embutiu um software que burlava os testes de emissão de poluentes em mais de 17 mil unidades da picape Amarok, fabricadas entre 2011 e 2012. A prática viola não só as resoluções do Conselho Nacional do Meio Ambiente, como a própria Constituição Federal, e causa prejuízos ambientais até hoje, já que muitos dos veículos continuam em circulação. O Ministério Público Federal recorreu da decisão para que o valor da indenização seja de 30 milhões de reais, quantia que corresponde à gravidade dos atos da Volkswagen.
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1: Boa noite.
2: E até amanhã.
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6: Está no ar o Jornal do Senado.
7: Eu sou Paula Groba.
8: Eu sou Ricardo Nakaoka.
7: E estes são os destaques de hoje do Jornal do Senado, que começa agora.
8: O plenário vota a renovação automática da CNH nesta semana.
7: Governo veta projeto que equipara estágio à experiência profissional.
8: Comissão aprova punições a crimes cibernéticos.
7: Boa noite.
8: Boa noite.
7: Golpes virtuais, invasões de sistemas e roubo de dados têm feito cada vez mais vítimas no Brasil. Para tentar frear o avanço dos crimes cibernéticos, a Comissão de Ciência e Tecnologia aprovou um projeto que moderniza o Código Penal e endurece as punições para criminosos digitais.
8: A proposta detalha novas condutas criminosas e estabelece penas proporcionais à gravidade das invasões. As informações com o repórter Bruno Lourenço.
9: O projeto aprovado na Comissão de Ciência, Tecnologia, Inovação e Informática atualiza a legislação brasileira em um cenário de crescimento das ameaças digitais. Segundo o relator, senador astronauta Marcos Pontes, do PL de São Paulo, o Brasil só está atrás do México, na América Latina, em número de tentativas de ataques cibernéticos. A proposta cria tipos penais mais específicos e aumenta as punições aplicáveis. Marcos Pontes alertou também que o uso de ferramentas de inteligência artificial pode facilitar o desenvolvimento de mecanismos de invasão ainda mais sofisticados e acessíveis a um número maior de criminosos.
10: Diante desse contexto, é necessário dotar os órgãos públicos responsáveis pela fiscalização e investigação e pela persecução penal com os instrumentos jurídicos adequados para lidar com esse tipo de crime.
9: O texto seguiu para a Comissão de Constituição e Justiça.
7: E após denúncias de crise humanitária, avanço do garimpo ilegal e aumento da violência na terra indígena Yanomami, o Senado instalou uma subcomissão para acompanhar as políticas públicas direcionadas ao grupo indígena.
8: O colegiado vai fiscalizar ações do governo e discutir medidas para fortalecer a proteção aos Yanomamis. A reportagem é de Patrícia Oliveira.
11: A subcomissão permanente vai acompanhar, fiscalizar e aprimorar as políticas públicas voltadas aos povos Yanomami. A senadora Damaris Alves, do Republicanos do Distrito Federal, foi eleita presidente da subcomissão. Ela afirma que persistem problemas graves nas comunidades indígenas, como desnutrição infantil, dificuldades de

0: acesso à saúde, além da atuação de redes criminosas ligadas ao garimpo ilegal, dificultando o trabalho de assistência. Segundo a senadora, a infraestrutura de saúde disponível é insuficiente para atender às necessidades das comunidades, especialmente em casos que exigem tratamento prolongado.
1: Informo que nós teremos diligência na área Anomami e nós teremos, além de diligência de senadores, visita técnica dos técnicos da comissão.
0: A subcomissão já tem um plano de trabalho pronto para acompanhar de forma permanente as ações governamentais e propor soluções legislativas e administrativas para a proteção desses povos indígenas.
2: Muitos jovens que deixam abrigos e famílias acolhedoras ao completar 18 anos precisam enfrentar sozinhos os desafios da vida adulta sem apoio financeiro, qualificação profissional ou oportunidades de trabalho.
3: Para mudar essa realidade, um projeto em análise no Congresso prevê ações de capacitação, acesso à educação e incentivo à inserção desses adolescentes no mercado de trabalho. Os detalhes na reportagem de Alexandre Campos.
4: Segundo o autor do projeto, o senador astronauta Marcos Pontes, do PL de São Paulo, além de as entidades de acolhimento serem obrigadas a acompanhar os jovens desligados, com foco em sua inclusão socioeconômica, a proposta também obriga as empresas a ofertarem vagas de aprendizes para adolescentes em situação de acolhimento institucional e aos que já tiverem sido desligados desse serviço após completarem 18 anos. Na opinião do senador, essas medidas criam condições para que esses jovens entrem no mercado de trabalho em pé de igualdade com as demais pessoas de sua faixa etária.
5: Imagina o que passa na cabeça de um jovem desse. Como é que eu vou me virar? O que eu vou fazer? Quando você tem a possibilidade de ofertar oportunidades para que eles possam estudar, para que eles possam fazer um curso técnico, aquela preocupação, tudo que eu vou fazer, começa a ter um sentido, começa a ver um caminho para frente. Positivo.
4: Segundo dados do Sistema Nacional de Adoção e Acolhimento do Conselho Nacional de Justiça, o Brasil conta atualmente com mais de 35 mil crianças e adolescentes em serviços de acolhimento institucional ou familiar.
2: E o governo vetou o projeto que permitia contar o estágio como experiência profissional e critério em concursos públicos.
3: O governo argumentou que a proposta descaracteriza o papel pedagógico do estágio e fere a autonomia de estados e municípios. Repórter Márcio Maturana.
6: Foi vetado o projeto aprovado pelo Congresso em que o estágio valeria como tempo de experiência profissional e como prova em concurso público. O Poder Executivo argumentou que isso ia tirar o caráter pedagógico e seria inconstitucional ao ferir a autonomia de estados e municípios. No Senado, o texto foi relatado pela senadora Damares Alves, dos Republicanos do Distrito Federal.
1: Estudos sobre juventude e mercado de trabalho indicam que esse grupo enfrenta um ciclo perverso, não consegue o primeiro emprego por falta de experiência e sem oportunidade de atuação formal. Permanece fora do mercado. Ao reconhecer o estágio como experiência profissional, o PL contribui para mitigar essa desigualdade.
6: Agora, o veto precisa ser analisado pelo Congresso Nacional.
2: A medida provisória que trata da renovação automática da CNH para motoristas sem multa está na pauta do plenário desta semana.
3: Também pode ser votada a criação da Política Nacional para Estudantes com Altas Habilidades ou Superdotação. Repórter Pedro Pincer.
7: O plenário deve analisar nesta terça-feira a medida provisória que prevê a renovação automática da Carteira Nacional de Habilitação para motoristas cadastrados no Registro Nacional Positivo de Condutores. O benefício vale para quem não cometeu infrações com pontuação nos últimos 12 meses. O texto ainda autoriza o condutor a escolher a emissão da carteira apenas em formato digital. Para o relator, senador Renan Filho, do MDB de Alagoas, o fim da exigência da CNH física pode reduzir os custos para o cidadão.
8: A manutenção da opção pelo documento físico assegura a liberdade de escolha. Queria dizer aos parlamentares, protagonismo ao cidadão. A medida barateia, simplifica e digitaliza, desburocratiza e dá protagonismo ao cidadão, sem prejuízo àqueles que preferem, obviamente, a versão impressa.
7: Já na quarta-feira, pode ser votado o projeto que estabelece a Política Nacional para Estudantes com Altas Habilidades ou Superdotação. Também estão na pauta da semana o projeto que dispensa novas provas para a fixação de indenização por dano moral contra condenado por crimes do Código Penal e o texto que define os deveres funcionais e responsabilidade.

0: dos membros dos Conselhos dos Direitos da Criança e do Adolescente Nacional, Estaduais, Distrital e Municipais.
1: Há 30 anos, a urna eletrônica mudou a forma de votar no Brasil, acelerou a apuração dos resultados e se tornou referência mundial em tecnologia eleitoral.
2: Mas apesar do reconhecimento internacional, o sistema ainda enfrenta a desconfiança de parte da população brasileira. A reportagem é de Raíssa Abreu.
3: A urna eletrônica foi usada pela primeira vez nas eleições municipais de 1996. No ano 2000, 100% das eleições brasileiras foram informatizadas. O país é hoje uma referência mundial no assunto, como lembra o senador Randolph Rodrigues, do PT do Amapá.
4: A democracia brasileira é uma das democracias mais admiradas do planeta, exatamente pelas urnas eletrônicas.
3: Mas apesar do pioneirismo, a urna eletrônica está entre os assuntos que mais dividem opiniões no país. No Senado, está em análise na Comissão de Direitos Humanos um projeto para que o voto seja impresso. Para a senadora Damaris Alves, do Republicanos do Distrito Federal, a insegurança tem a ver com a falta de letramento digital da população e com recentes escândalos de corrupção.
5: E esse ano, a dúvida vai ser maior por causa da fraude do INSS, que era tudo eletrônico. E eles disseram, ó, lá no eletrônico eles roubam nós. Então a gente vai ter questionamento, especialmente para o povo que não entende de tecnologia.
3: No passado, quando os votos eram feitos em papel, eram comuns os casos de desaparecimento de cédulas e até de urnas. Como lembrou a professora aposentada da Universidade de Brasília, Jodete Amorim, que chegou a trabalhar como mesária e fiscal.
2: Com edição de Paula Groba e trabalhos técnicos de João Lira, o Jornal do Senado fica por aqui. Acompanhe agora as notícias da Câmara dos Deputados. Boa noite.
1: Boa noite e até amanhã.
6: Jornal Câmara dos Deputados. Deputados reconhecem profissão de trabalhador em refeições coletivas.
7: Câmara cria homenagens para destaques na ciência e no meio ambiente.
6: Bancada ligada à segurança pública pede a redução da maioridade penal.
8: Boa noite. Alberto Fraga, do PL do Distrito Federal, cobra do Senado a votação de propostas de segurança pública aprovadas pela Câmara. O deputado cita caso recente de violência sexual contra crianças para defender a redução da maioridade penal em crimes graves.
6: Alberto Fraga também pede avanço de proposta que obriga o Estado a avisar mulheres sobre a saída da prisão de ex-companheiros que representem ameaça. Ele afirma que o Congresso precisa dar prioridade a medidas capazes de enfrentar a violência e proteger possíveis vítimas.
8: Maurício Marcon, do PL do Rio Grande do Sul, critica o veto do Executivo a artigo de projeto que aumentava a pena para roubo seguido de lesão grave para 16 a 24 anos. Ele afirma que a punição mais severa é necessária para crimes que deixam vítimas com sequelas permanentes.
6: Maurício Marcon também defende a redução da maioridade penal em casos de crimes graves cometidos por adolescentes. Ele sustenta que o Congresso deve priorizar medidas de segurança pública, especialmente diante de casos recentes de violência contra crianças.
8: Para Zé Trovão, do PL de Santa Catarina, é preciso reduzir a maioridade, com o argumento de que a legislação atual favorece a impunidade. Na visão do deputado, crimes graves cometidos por menores exigem resposta mais dura do Congresso Nacional.
6: O parlamentar também critica o governo e outros setores políticos por, segundo ele, não darem a devida atenção ao caso. Zé Trovão acredita que a falta de posicionamento reforça a sensação de insegurança e evidencia a necessidade de mudanças na legislação penal.
8: Coronel Crisóstomo, do PL de Rondônia, defende a redução da maioridade penal como medida urgente para combater crimes graves. Ele argumenta que casos de violência envolvendo menores exigem resposta mais rigorosa do Congresso.
6: O deputado afirma que a proposta é necessária para proteger a população e evitar novos crimes, cobrando ação imediata dos parlamentares. eleitorais. Coronel Crisóstomo afirma que a mudança na legislação é essencial diante do aumento da criminalidade e da sensação de impunidade.
8: Sargento Gonçalves, do PL do Rio Grande do Norte, é favorável à redução da maioridade penal, argumentando que a medida é necessária para combater a impunidade. Segundo ele, crimes cometidos por menores têm gerado insegurança e exigem uma resposta mais rigorosa do Estado.
6: O deputado também critica a falta de posicionamento de setores políticos sobre

0: às vítimas e assistência às famílias.
1: Juliana Cardoso, do PT de São Paulo, apoia o avanço de propostas de combate à violência contra a mulher e pede a criminalização da misoginia. Segundo a parlamentar, mulheres seguem enfrentando diariamente agressões, discursos de ódio e feminicídio.
0: Juliana Cardoso menciona projetos de autodefesa, afirmando que iniciativas desse tipo ajudam mulheres em situações de vulnerabilidade. Para a deputada, porém, a proteção efetiva depende de políticas públicas e de leis mais rígidas contra a violência e a discriminação.
2: Justiça.
1: Jandira Fegali, do PCdoB do Rio de Janeiro, contesta procedimento adotado pelo Congresso em sessão que derrubou o veto presidencial ao chamado PL da dosimetria. A deputada considera irregular o fatiamento de um veto integral.
0: Jandira Fegali anuncia que parlamentares vão recorrer ao STF para tentar anular a sessão. Ela argumenta que a redução de penas para condenados por crimes contra o Estado Democrático de Direito funciona como uma forma indireta de anistia aos envolvidos nos atos de 8 de janeiro.
1: Bia Kicis, do PL do Distrito Federal, critica parlamentares que recorreram ao STF contra a derrubada do veto à lei da dosimetria. A deputada afirma que a votação do Congresso deve ser respeitada por representar decisão legítima do Poder Legislativo.
0: Bia Kicis também contesta a classificação de manifestantes condenados pelos atos de 8 de janeiro como golpistas. Ela argumenta que a revisão das penas busca corrigir possíveis excessos da justiça.
1: Érica Cocai, do PT do Distrito Federal, critica a condução da votação sobre a dosimetria, afirmando que houve violação da Constituição e defende o direito de recorrer ao Supremo Tribunal Federal. Ela alega que a medida favorece criminosos e compromete a segurança jurídica.
0: Érica Cocai também associa o debate a episódios ligados a ataques às instituições, acusando adversários de incoerência ao defenderem mudanças legais. Para ela, a polarização atual reflete a disputa entre a preservação da democracia e ações que, segundo avalia, colocam o sistema em risco.
2: Saúde.
1: Comissão de Saúde aprova prioridade no atendimento para pessoas com doenças graves. A repórter Sofia Peçanha tem os detalhes.
3: A Comissão de Saúde da Câmara dos Deputados aprovou o projeto que garante atendimento prioritário para pessoas com doenças graves em locais públicos e privados, como bancos, repartições públicas e concessionárias de serviços. Atualmente, a lei já dá prioridade para idosos, pessoas com deficiência, gestantes, lactantes, pessoas com criança de colo e obesos. Com a alteração da lei de atendimento prioritário, os pacientes com doenças graves também passam a ter esse direito. Durante a votação na comissão, o relator, o deputado Célio Silveira, do MDB de Goiás, destacou o objetivo central do projeto.
4: A gente priorizar as pessoas que têm doenças graves no rol das prioridades, porque normalmente essas pessoas não têm a atenção necessária. E com esse projeto de lei aí sendo aprovado, elas vão ter prioridades aí para que tenham um atendimento especializado, mais rápido e para que tenham mais atenção do poder público.
3: O texto aprovado inclui pacientes com doenças graves como esclerose múltipla, doença de Parkinson, cardiopatia grave e hanseníase, além de outras enfermidades consideradas graves por avaliação médica. O texto final reuniu outros 22 projetos que estavam sendo analisados em conjunto e que citavam várias doenças consideradas graves. Por isso, o relator fez uma mudança. Em vez de manter uma lista fixa de doenças na lei, ele propõe que a legislação trate de forma mais geral as pessoas com doenças graves e dores crônicas. A definição detalhada de quais doenças entram nessa classificação ficaria a cargo de uma regulamentação. O deputado Célio Silveira destacou que a medida busca garantir mais dignidade e um atendimento mais humanizado para esses pacientes.
4: E nós queremos dar apoio para essas pessoas, para que elas tenham prioridade no atendimento, para que elas tenham prioridade na medicação, no tratamento medicamentoso, porque isso com certeza vai ajudar milhões e milhões de brasileiros que hoje não têm esse atendimento prioritário.
3: O autor do projeto, o deputado Felipe Carreiras, do PSB de Pernambuco, argumenta que o atendimento prioritário consiste em serviços individualizados que assegurem tratamento diferenciado e atendimento imediato. Agora, a proposta que dá prioridade de atendimento a pessoas com doenças graves aguarda análise da Comissão de Constituição e Justiça. Da Rádio Câmara de Brasília, Sofia Peçanha.
2: Direitos Humanos.
0: Tiago Dimas, do Podemos, parabeniza o trabalho da Associação de Pais, Profissionais e Amigos de Pessoas Atípicas de Araguatins, no norte de Tocantins. Ele conta que a iniciativa reúne profissionais e voluntários em ações de acompanhamento terapêutico.
1: Tiago Dimas também defende políticas públicas permanentes e o envio de

0: recursos federais para apoiar instituições voltadas à inclusão. Ele afirma que o fortalecimento dessas iniciativas é essencial para ampliar o acesso a terapias e melhorar a qualidade de vida das famílias atendidas.
1: Maria Reis, do PSB de Pernambuco, comemora o avanço de projeto de sua autoria que estabelece a sobrecarga de quem tem a guarda de filho menor de idade e a comprovação do abandono afetivo por parte do genitor ausente como critérios para fixar o valor da pensão alimentícia.
2: A gente sabe da sobrecarga das mulheres e até de alguns homens, quando são abandonados pelos seus companheiros e companheiras, pais ou mães dos seus filhos, que ficam assim, com a carga maior, com a educação, com a saúde, com o lazer dos seus filhos. Então, a partir do momento que o genitor abandonar o seu filho, terá que garantir uma pensão maior para que ele possa sobreviver de forma mais condizente com a sua realidade.
0: A medida, segundo Maria Reis, busca tornar mais justa a divisão de responsabilidades. O texto, no entanto, mantém o critério de observar as necessidades do filho e as possibilidades financeiras do genitor alimentante. O projeto agora segue para análise do Senado.
3: Ciência e tecnologia.
1: Câmara cria prêmios para homenagear pesquisadores ou instituições de destaque na ciência e no meio ambiente. O repórter Marcelo Larcher nos conta mais sobre as premiações.
4: A Câmara dos Deputados aprovou a criação de dois prêmios, um para homenagear pessoas e empresas de destaque na área de ciência e tecnologia e outro para reconhecer boas práticas de desenvolvimento sustentável. O prêmio dedicado à ciência e inovação recebeu o nome de César Lattes, físico e matemático brasileiro de renome mundial, conhecido por ter participado da descoberta de uma partícula subatômica chamada Meson Pi, importante para o conhecimento nuclear. O prêmio César Lattes será destinado a empresas e pesquisadores com atuação de destaque em ciência, tecnologia e inovação. Serão até 5 homenageados por ano, escolhidos pela Comissão de Ciência, Tecnologia e Inovação da Câmara. O prêmio é concedido desde 2021 pela comissão. Com a aprovação do projeto apresentado pelos deputados Márcio Gerri, do PCdoB do Maranhão, e Geraldo Rezende, do União do Mato Grosso do Sul, passa a ser um reconhecimento oficial da Câmara a pessoas e entidades que contribuem para o desenvolvimento da ciência, da tecnologia e da inovação no Brasil. O relator da proposta foi o deputado Inácio Arruda, do PCdoB do Ceará.
5: Ao homenagear a figura de Lattes, o projeto torna perene uma premiação que representa um marco simbólico e institucional na valorização da ciência brasileira, por meio da associação do prêmio ao nome de um dos mais brilhantes pesquisadores da história do país. É oportuno lembrar que Lattes é uma das figuras mais emblemáticas da história da ciência do Brasil, tendo desempenhado um papel central na inserção do país no cenário científico internacional e na consolidação das nossas instituições de pesquisa.
4: Também foi aprovado o Prêmio Câmara Ambiental de Desenvolvimento Sustentável, que vai reconhecer até 15 pessoas ou organizações por ano por projetos na área de meio ambiente. Da Rádio Câmara de Brasília, com informações de Antônio Vital, Marcelo Larcher.
3: Desenvolvimento Regional.
0: Após 13 anos, o STF volta a analisar mudanças na lei dos royalties de petróleo. Rosângela Gomes, do Republicanos, defende a manutenção da atual partilha para o Rio de Janeiro, alegando que a Constituição garante o recurso para compensar os danos ambientais decorrentes da extração.
1: A legisladora lembra que o Estado já enfrenta dívidas altas e não pode perder mais receitas. Rosângela Gomes reforça que, apesar de entender a importância da partilha com o restante do país, a verba advinda dos royalties é vital para a saúde, educação e segurança do povo fluminense.
0: Paulo Lemos, do PT, parabeniza 5 municípios do Amapá que fizeram aniversário em 1º de maio. Ao citar a vocação econômica de cada um deles, o deputado destaca a importância da parceria entre o governo estadual e a bancada federal na transformação da realidade da população.
1: Paulo Lemos fala da produção agrícola e das belezas naturais de Porto Grande, que completou 34 anos, da mineração em Pedra Branca do Amapari, da criação de búfalos em Cutias do Araguari, da produção de pescados em Pacuúba e da localização estratégica de Itaubal, todas com 32 anos.
0: Agostinho Ribeiro, do PP, cita investimentos em obras de abastecimento de água no interior de Sergipe, com a inauguração de estações de tratamento e adutoras em municípios do Alto Sertão. Ele conta que as ações ampliam o acesso à água para milhares de famílias da região.
1: Agostinho Ribeiro lembra que os investimentos em infraestrutura hídrica fortalecem a produção agrícola, geram empregos e promovem desenvolvimento no sertão sergipano. Ele defende obras estruturantes como alternativa para melhorar a qualidade de vida da população nordestina.
3: Trabalho.
0: Alfredinho, do PT de São Paulo, comemora a definição de uma data final para a votação do relatório da Comissão Especial sobre o fim da escala 6x1.

0: Ele sustenta que a redução da jornada vai gerar oportunidades de trabalho e que os empresários vão se adaptar bem às mudanças.
1: Sobre o risco de demissões, Alfredinho pondera que o desemprego resulta mais da automação e da robotização da produção do que de direitos trabalhistas e cita exemplos de países que mantiveram o crescimento econômico depois da redução da carga horária de trabalho.
2: Votação.
0: Câmara aprova projeto que regulamenta a profissão de trabalhador em refeições coletivas. O repórter Antônio Vital tem as informações.
3: A Câmara dos Deputados aprovou o projeto que regulamenta a profissão de trabalhadores em refeições coletivas. Esse profissional atua na produção, manipulação e distribuição de refeições em grande escala para empresas em ambiente não comercial, ou seja, não são aqueles que trabalham em restaurantes, mas sim no preparo de alimentos em escolas, hospitais e até em fábricas, ou seja, todos os lugares com refeitórios com capacidade para atender grande número de pessoas. Segundo a Associação Brasileira de Empresas de Refeições Coletivas, o setor emprega quase 300 mil pessoas e, em 2025, forneceu mais de 40 milhões de refeições por dia. O texto aprovado trata de piso salarial, jornada de trabalho, adicionais de insalubridade e periculosidade, bem como de aposentadoria especial. O projeto remete essas definições para livre negociação entre patrões e empregados por meio de convenção ou acordo coletivo e para o que determina a legislação trabalhista. Deixa claro, por exemplo, que a jornada seguirá regras da Consolidação das Leis do Trabalho, a CLT, com possibilidade de jornadas diferenciadas e escalas de revezamento por negociação coletiva. E adicional de insalubridade ou periculosidade só em casos comprovados de más condições de trabalho, como explicou o relator da proposta em plenário, deputado João Carlos, do Republicanos do Amazonas.
4: Preserva-se nesse sentido a conformação constitucional da livre iniciativa e da autonomia privada coletiva, com especial destaque para o papel da negociação coletiva. No que se refere à aposentadoria especial, o substitutivo mantém alinhamento com a legislação previdenciária, deixando expresso que eventual reconhecimento do direito depende da efetiva exposição a agentes nocivos e do cumprimento dos requisitos legais e técnicos pertinentes.
3: O texto aprovado também prevê aposentadoria especial para segurados do regime geral de previdência social, desde que haja exposição habitual e permanente a agentes nocivos. Os profissionais de refeições coletivas também são aqueles que trabalham em cozinhas industriais, comunitárias, beneficentes e até em lugares como navios. O projeto que regulamenta essa profissão seguiu para análise do Senado. Da Rádio Câmara de Brasília, Antônio Vital.
2: Economia.
1: Luiz Carlos Auli, do Podemos do Paraná, é favorável ao programa Desenrola 2 do governo federal, mas acredita ser insuficiente se não houver o enfrentamento da cobrança de juros abusivos. Ele orienta as famílias a só aceitarem renegociações com descontos acima de 90%.
0: Segundo o deputado, a dívida de milhões de brasileiros é formada quase totalmente por juros, já que muitas vezes o valor principal é quitado nas primeiras parcelas. Para Luiz Carlos Raul, o governo também é vítima dos juros, o que o impede de formar caixa para quitar a dívida com rentistas.
1: Sanderson, do PL do Rio Grande do Sul, apresentou um projeto para criar o Programa Nacional de Renegociação de Dívida das Famílias, com o uso de 100% do FGTS para quitação de débitos. Para ele, o Desenrola 2 é insuficiente para enfrentar o endividamento da população.
0: Segundo Sanderson, além de facilitar pagamentos, a proposta foca em educação financeira para evitar novas dívidas. Ele acentua ainda que o projeto desburocratiza a limpeza do nome do consumidor, facilitando sua volta ao sistema de crédito sem constrangimentos.
1: Vermelho, do PL do Paraná, destaca a importância do projeto que amplia de 81 mil para R$ 130 mil o teto de faturamento do microempreendedor individual. Segundo ele, a proposta corrige a defasagem do limite atual e beneficia milhões de trabalhadores informais que atuam como pequenos prestadores de serviço.
5: Nós estamos em 2026 e é claro que já estamos atrasados na atualização do valor de faturamento para o microempreendedor individual. Muitas pessoas usam o MEI. É o mecânico, é o corretor, é a manicure, é a cabeleireira, é o prestador de serviço esporádico, o pintor, o encanador, aquele cara que vem te atender na residência. Ele não é um cara fichado.
0: Vermelho também informa que a comissão especial foi instalada para analisar a proposta, defendendo a tramitação rápida do texto. A ideia, segundo o deputado, é atender a demanda dos empreendedores e permitir que a matéria siga o quanto antes para a sanção.
1: Termina agora o Jornal Câmara dos Deputados, com trabalhos técnicos de Everson Urani e apresentação de Márcio Aquiles Sardi e José Carlos Andrade. Uma ótima noite para você.
0: Você fica com as notícias do Tribunal de Contas da União. Boa noite.

0: noite.
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2: 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O TCU encontrou falhas no planejamento, no monitoramento e na prestação de contas. Os problemas dificultam a avaliação dos resultados e podem comprometer o atendimento à população em situação de vulnerabilidade. Das 70 metas definidas no plano plurianual, 19 não foram alcançadas, o que representa 27% do total. O trabalho analisou a transferência de mais de 40 bilhões de reais entre 2021 e 2023 para o Sistema Único de Assistência Social. 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
1: 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Boa noite.

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8: Cidade in Love começa neste momento projetado para conectar e tocar os corações. Eu sou Ju Garcia e te convido a vivenciar cada palavra, cada intervalo silencioso e cada som como parte do seu próprio enredo. Neste lugar, cada pormenor é significativo porque o romantismo permeia toda a nossa trajetória. Neste espaço, a intensidade vira memória e a emoção se faz companheira. Inicialmente, deixemos que a melodia ocupe o espaço e comunique o indizível. Gire o botão do volume e desfrute da nossa primeira seleção musical do dia.
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0: O som que se foi ainda semeia um sentimento persistente no ar. Continuamos com essa vibe. A próxima canção vem para seguir diante com nossa narrativa.
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0: canção se encerra e deixa suspensa no ambiente a profundidade de cada emoção experimentada até agora. Está na hora de pausarmos brevemente aqui no Cidade em Love. Logo após a pausa, este recanto de romantismo se enche novamente com vibrações emocionais renovadas.
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5: Vinte e duas horas e 23 minutos.
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7: Cidade in Love está de volta e cada palavra revive os detalhes que unem corações. O romantismo continua a ser o coração desta atmosfera inigualável. Agora é o momento de se deixar levar por essa maré que muda sentimentos em companhia. Agora deixemos a música continuar falando, tocando profundamente tudo que o coração é capaz de compreender.
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contrapartida de cada acorde faz nascer espaços para sentimentos inéditos. É tempo de a próxima canção preencher o coração.

0: melodia traça a rota e fornece um ambiente perfeito para um descanso necessário. O Cidade em Love agora entra em um breve intervalo. Continue conosco após o intervalo, pois mais músicas românticas lhe esperam com a mesma intensidade de sempre.
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0: 22h46.
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2: Cidade in Love vem novamente carregando emoções que convertem cada momento em algo verdadeiramente único. Em cada palavra aqui proferida, encontramos um refúgio e em cada momento um aprofundamento de seu significado. E na mesma vibe, permita que a melodia

0: O fim da canção não é o fim do sentimento. Ele se transforma e renova. E vamos começar essa renovação com o som que segue.
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0: término da melodia, preparamos um pequeno intervalo. Vamos fazer uma breve pausa. Continue conosco. Após esta breve interrupção, mais músicas voltarão a animar este espaço criado para o coração.
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0: 23:05.
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2: Cidade in Love está novamente aqui, despertando sentimentos que aproximam corações. Vamos em frente, permita que esta canção seguinte nos guie.
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0: canção acabou, porém o ambiente romântico ainda está palpável. A sequência melódica já está definida para prosseguir com esse período encantador.
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0: O que mexe com os corações. Intervalo curto agora no Cidade em Ló. Logo após o intervalo, seguimos com mais sentimentos que fazem de cada momento algo singular.
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0: 23 horas e 24 minutos.
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2: Mais uma vez estamos aqui no Cidade in Love, prontos para abraçar com intensidade cada sentimento que nos segue nesta jornada. É através da música que as emoções transcendem o tempo. Retornamos com essa especial.
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0: Agora o Cidade em Love pausa suas atividades. Ainda assim, o espírito romântico permanece em todos os momentos. Eu, Ju Garcia, não posso deixar de salientar que você é uma parte indispensável deste encontro. Não saia daí. Volte conosco pós-intervalo para mais músicas e instantes que são puros sentimentos.
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3: 23:43.
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0: cada conclusão musical desponta o começo de um frescor emocional. Deste modo, permita que a melodia que agora desponta o leve adiante.
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Olá, amigas e olá, amigos. Oi, bom dia. Que satisfação estar de volta. Bom dia, com a certeza de reencontrá-los com saúde e muita disposição para esta terça-feira, tá? Hoje, 12 de maio de 2026. Olha, nós queremos pedir a Deus que Ele esteja na nossa frente para nos mostrar sempre o melhor caminho. Que Deus esteja ao nosso lado para nos abraçar e nos proteger. Que nosso Senhor Deus esteja atrás de nós para nos salvar das pessoas falsas. Que nosso Pai Deus esteja debaixo de nós para nos amparar quando cairmos. Que Deus esteja por cima de nós para nos tirar das armadilhas. É, que Ele esteja dentro de nós para nos consolar quando estivermos tristes, e que Deus esteja sempre, sempre ao redor de nós para nos defender quando os outros nos atacam.

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0: Oba, olá você, bom dia, nós estamos ó, chegando e com as bênçãos vindas dos céus, vamos iniciar um novo dia, uma nova programação pela Rádio Montanhesa 93.5 FM, aqui de Vazante, no Noroeste Mineiro, a nossa rádio. É, nós estamos abrindo o programa Sinfonia Sertaneja para, é claro, rodar o melhor do sertanejo. Meus amigos, hoje é dia da enfermagem e dia mundial da enfermeira. É, hoje dia 12 de maio, viu? Amanhã dia 13 será dia de Nossa Senhora de Fátima. Bom, eu sou Eldi Silva e junto à equipe 93, juntos vamos até às 8 horas, patrocinados pelo Sicoob Credivaz, mais que uma escolha financeira. 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Oi, bom dia, 5 e 3.

0: Belmonte e Amaraí, Morrendo de Amor. Abrimos a programação, abrimos o programa aí com eles, Milionário e José Rico, Orgulhosa e Bonita. Para esta terça-feira, hoje, amizades, 12 de maio de 2026, dia de número 133 do ano, faltando aí 233 para o seu final, viu? É lembrar a vocês que a Lua está na sua fase minguante, tá certo? E o signo de ouro de hoje é Touro, tá? E a estação outono, né? O tempo tá aí já esfriando, mais gostosinho, né? A madrugada um pouco mais fria. É, e já dá até para começar, né, embrulhar um pouquinho, né, só encostar aí mais no patrão, né, na patroa, é? Pois é, né? E hoje é dia mundial, repito, do enfermeiro, tá? Hoje é dia também do engenheiro militar, tá certo? Aqui é o Di Silva, na produção, redação e apresentação, a coordenação é dele, Anderson Frank, que goza aí de suas férias, a direção artística de Isaac de Kaltman, direção geral, diretor Romão Gonçalves Dias. Até às 8 horas tem pra gente
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Oi, bom dia pra você, 5 e 12. Oh!

0: Crazeiro e Crazinho, Peitos de Aço. Alô, seu Adão Mário, viu? Bom dia pro senhor, viu? É, o Adão Mário tá lá, embrulhadinho, né? Escutando o radinho, né? Ele, a filha Eva e a família toda. Para vocês, forte abraço e obrigado. Bom dia com o nosso
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8: Pois é, gente, bom dia, já são 5h18 já. Ó, tá passando rapidão a hora, hein? Já mudou aqui, ó, 5h19, tá bom? Bom dia, viu, pro nosso amigão Zezinho. Alô, Zezinho da Ritinha, bom dia pra você. Como é que tá o frio aí, Zezinho? Tá controlado? Tá, não tá controlado? Eita, certo. Ele falou assim, Aldi, roda aí pra nós, Moreninha Sertaneja, viu? Com Lourenço Lorival. Então tá muito bom. Daqui a pouquinho vai rodar pra você, viu, Zezinho? Você e a família toda, né? Rosanei, aí na Extrema, também com rádio programado aqui na sua 93.5 FM. Certinho? Antes da sua música, aqui tem a participação do primeiro ouvinte de Viva Voz, mandando pra cá áudio. Quem quiser participar por áudio, tá certo? Fica até mais fácil pra nós também, quando é por áudio, viu? É o 99688-1049 para você conectar aí com a gente, tá certo? Não importa onde você estiver e mandar para cá a sua participação. Oi, fala com a gente. É, bom dia.
9: Oi, bom dia. Eu quero pedir aquela música Retrato Mãe, pedir para ir para nós aí. Uma caminhada aqui. Pegou um viu Batista ainda não.
8: Mesmo?
9: Você mandou para nós?
8: Batista sumiu, isso?
9: Retrato, mãe. Vai todos os Barandinhos, eu sei da rádio também. Isso, todos os Barandinhos lá. Eu sei na rádio. Falou?
8: Falou.
9: Tá mantendo essa beleza.
8: Então, valeu. Obrigado, viu? Zé Maria Brandino tá na caminhada, né? Você viu que ele tá com fôlego assim um pouco, né? É cansadinho porque ele tá subindo ali o morro, né? Ele... Valeu então, Zé Maria. É boa caminhada, viu? Alô, Batista. É o Batista que faz forma dupla de caminhada lá com o Zé Maria Brandino. Hoje ele não foi, não. De novo, Batista. Ô, menino, você tá ficando muito assim, viu? É, tá mancando demais, né? Você tá tratando e não tá indo. Tá ficando tratante. 5 horas e 21 minutos.

0: Morena Sertaneja, Lourenço e Lorival, viu? É, o Zezinho da Ritinha indicou aqui pra gente no programa
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0: Agora já são 5 horas e 30 minutinhos. Gente, uma criança de 4 anos morreu após ser espancada, colocada em um saco de lixo e abandonada por um vizinho de 24 anos no último domingo, dia 10, em Frutal, no Triângulo Mineiro. O menino chegou a ser socorrido, mas não resistiu aos ferimentos. O suspeito, identificado como Felipe Palhares Queiroz, foi preso. Segundo o boletim de ocorrências, Felipe pulou o muro da casa, localizada no bairro Progresso, portando uma faca e uma ripa de madeira. Ele teria anunciado um roubo e tentou pegar a televisão da residência. O homem, então, começou a agredir a mãe da criança com socos. Ela foi amarrada e deixada aos fundos da residência. A mulher disse para Felipe que teria um pix para ele se ele faria, né, um pix para ele se ela saísse da casa por causa da criança. O menino, identificado como Brenner Antony da Silva, era diagnosticado como transtorno de espectro autista e entrou em crise. Com isso, Felipe pegou a ripa e agrediu a criança várias vezes na cabeça e colocou em um saco plástico e o abandonou a 150 metros do local. A mulher e a criança foram levados ao Hospital Frei Gabriel,

0: O menino, no entanto, não resistiu aos ferimentos e morreu. Após diligências, a polícia encontrou o suspeito e precisou usar técnicas de defesa pessoal, policial e gás de pimenta para que ele parasse de resistir à prisão. Felipe relatou aos policiais que, abre aspas, estava com a cabeça perdida e que queria matar a criança porque ela ouvia música alta enquanto eles eram vizinhos. Ele foi levado ao hospital e autuado em flagrante. Difícil de acreditar, mas é a verdade que aconteceu lá em Frutal.
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0: Moçada, bom dia, 5 horas e 36 minutos, tá na estrada, tá na 188, né, sentido aí é Coromandel, a Guardamor, ou o contrário, né, a ida de Guardamor vindo para sentido aqui Coromandel, Vazante, ou já passou aí Guardamor sentido a Paracatu, meu bom dia para vocês, vão todo mundo com Deus, viu? Um abraço, bom dia, ótima viagem. Bem, amizades, querendo curtir aqui na programação do nosso Sinfonia Sertaneja, mais modão, viu? Bom dia lá o Clênio, né? Alô, Clênio Corrêa, bom dia pra você, viu? Mandou pra cá aqui um alô aqui na programação, viu? Ele fala, bom dia, irmão, um bom trabalho pra você, forte abraço aos ouvintes. Obrigado, Clênio Corrêa, aqui pelo contato, viu? Junto aqui o nosso Sinfonia de todos os dias. O Vanderli Melquila acordou mais cedo, oi, só, cadê ele, hein? E aí, Vanderli?
1: Bom dia, eu te Silva. Isso, tá?
0: Tudo beleza? Bem, beleza, bom dia.
1: Ué, gostaria de ouvir o Castelo de Sonhos com o Basto, mas se não tiver com ele, pode ser pro Rio Negro. É, agradecer minha esposa Catarina, minha irmã Roseli. Aí já, como é que tá? Pegou a estrada, não, né? Com Deus. E a todos os ouvintes da Montanhesa, lá no Montanhesa.
0: Tá, beleza. Valeu, obrigado, viu, meu querido, pela participação aqui na programação. O Edson Japa arranca depois das 6, viu? Ô, Meiquilo, abração pra você, bom dia. Já, já, então, tem o Castelo de Sonhos com Rio Negro Solimões e Emílio Eduardo, certo? Antes, tem mais uma participação. Bom dia pra você.
2: Bom dia, El Jack. Manda a música pra nós. Que beijinho doce. Ofereço a todos os meus colegas da CEMOB. Tô em Cunhada, tô de Cano, Saraiva, Matuí, Galego, Zé Wilks, e todos que gostarem da música. Para a Montanhesa, beleza, valeu, amigão.
0: Valeu, Jack, padronizado na programação 5h39.

0: Rio Negro e Solimões, e Emílio e Eduardo Castelo de Sonhos, indicação aqui do Vanderli Meio Quilo. Meu bom dia pra ele, viu? E todos os copasianos ligadinhos na programação.
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0: Apenas 15, faltando para as 6, 6 em ponto. Oração da manhã com o padre Reginaldo Manzotti, tá certo? E você não pode perder. Já já tem aqui um minuto esportivo dentro do nosso Sinfonia Sertanejo. 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
1: Oi, 5 horas e 46 minutinhos, três partidas de volta nesta terça-feira pela quinta fase que dá acesso às oitavas.

0: Oitavas e finais da Copa do Brasil, a milionária Copa do Brasil, tá? Logo mais às 7h30, em Porto Alegre, tem Internacional e Atlético no jogo da ida, 2-1 para o Inter, que joga pelo empate. Às 9h30, vão jogar no Rio de Janeiro, no Maracanã, Fluminense e Operário do Mato Grosso, na ida, lá no Paraná, né? Na verdade, Operário do Paraná, lá no Paraná, na ida, 0-0. E no mesmo horário tem Cruzeiro e Goiás, viu? Vão se enfrentar no Mineirão hoje, no jogo da ida, lá no Serra Dourada, em Goiânia. Foi o último jogo, né, antes das reformas lá do Serra Dourada. O placar foi de 2-2. Hoje, quem vencer avança aí para as oitavas e finais da Copa do Brasil. Novo empate com ou sem gols, definição aí, portanto, nas penalidades. As demais partidas de volta acontecem amanhã, quarta e quinta-feira. Com destaque amanhã para Ceará e Atlético Mineiro, lá no Ceará, às 9h30. No jogo da ida em Belo Horizonte, o Atlético venceu por 2-1 e joga pelo empate.
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4: Supermercado Reli informa a hora certa. 5:50.

0: Alô, Nildinho, viu? Alô, Nildinho, viu? Bom dia pra você. Nós já já a sua moda, beleza? Não esquecemos não, tá bom, Nildinho? Bom dia pra ele, né? Também aí a sua família, viu? Lá no assentamento Nossa Senhora da Guia, em Guarda-Mora, ouvindo lá, curtindo aqui o nosso Sinfonia Sertaneja. Tem mais participação aqui pra ouvir a gente, indicar música. Fala com a gente.
1: Bom dia, Eldio, tudo bem? Quem fala é a Renata, do São Brás de Minas. Você pode mandar uma música boa aí pra Letícia, pra Mona Lisa, pro Adair, pro Farol, pro My Love César do Barral. Estamos pintando meio fio pra festa do arroz. Manda uma boa, por favor, viu?
0: Tá certo, valeu, obrigado, viu, Renata? Hoje elas mandaram o áudio, né? É, perderam o medo de mandar áudio, hein? Mandaram o áudio, estão lá pintando os meus fios, viu? Portanto, a comunidade São Brás para a festa do arroz, né? Então, alô, My Love Barral, bom dia, né? O My Love aí do Barral, né? O César Farol, né? Mona Lisa e toda a galera lá. Então, obrigado a vocês, bom dia, bom trabalho e obrigado por o curtir, tá bom? Aqui é a programação da Montanhas FM e Eldio Silva, certo? Mas antes, tem mais uma participação, bom dia.
2: Ô, meu amigo Eldio Silva, bom dia, como é que tá aí? Tudo na paz?
0: Tudo.
2: Paz, aqui nessa beirada de Catirina, eu tremei esse meio gelado.
0: Começou a esfriar, frio, hein?
2: Que meu jeito, você toca aquela aí pra nós, Irmão da Lua, Amigo das Estrelas, oferece lá na Gueroba pro Doguinha, Mão Mirtinho, tá agarrado tirando o creme, meu pai Hélio, Márcio Marulho, do lado da família, linda pra mim, meu novo link aqui também, né? Agarrado.

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1: 5h56.
2: Bom dia!
3: Alô, amigão Francis, bom dia pra você, viu? Tá indo para o trabalho, para o serviço. Abraço, Francis, vá com Deus. Bom dia, obrigado por curtir a Montanhas FM.

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1: 6 horas.
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3: Bom dia, queridos filhos e filhas. Nesta terça-feira, cura, Senhor. Milhões de vozes clamando. E agora, nos unimos nesta oração. Toda terça-feira, rezando pelos doentes, com os doentes. Você tem alguma intenção?

0: www.padrereginaldomanzotti.com.br. Mande lá seus pedidos de oração e levaremos no altar do Senhor. Em nome do Pai, do Filho e do Espírito Santo. Amém. Senhor, o dia começa. Em nome da Trindade, eu me coloco na Tua presença. Amado Senhor, assim como a escuridão deu lugar à luz com o nascer do sol, que como fruto desta oração, Senhor, eu posso experimentar a presença do Teu Espírito em todos os meus afazeres. Que a força do Teu Espírito me acompanhe, Senhor, neste dia. Na vida profissional, que eu possa me empenhar veementemente para em tudo ser bem-sucedido, Senhor. Peço, Senhor, que no meu ambiente de trabalho haja harmonia e paz. Afaste a falsidade, a mentira e a discórdia. Senhor, se alguém de mim se aproximar para denegrir a imagem do meu irmão, sela os meus ouvidos à calúnia e minha boca a toda maldade. Amado Senhor, que a força do Teu Espírito me acompanhe na vida pessoal, nas minhas decisões, nas opções, que o Teu Espírito Santo me ilumine em cada decisão a ser tomada, no olhar a ser dado, na mão a ser estendida, nos braços dispostos sempre a acolher. Senhor, no início deste dia, que o Teu Espírito esteja tão plenamente em mim, que eu possa, Senhor, trabalhar, conseguir o pão de cada dia com o suor do rosto, mas que os anjos velem sobre a minha família. Velem sobre aqueles que ficam em casa, os que vão ao trabalho. Afaste, Senhor, de todo o perigo, do corpo, da alma. E que no final deste dia, Senhor, todos nós possamos nos reencontrar em casa, cansados, porém protegidos e sem dúvida com a Tua bênção, guardados no Teu amor. Amado Senhor, o dia começa e com Tua presença, com Tua força, tudo enfrentaremos com fé, certos da vitória. Pai nosso, que estais no céu, santificado seja o vosso nome, venha a nós o vosso reino, seja feita a vossa vontade, assim na terra como no céu. O pão nosso de cada dia nos dai hoje, perdoai-nos nas nossas ofensas, assim como nós perdoamos a quem nos tem ofendido. E não nos deixeis cair em tentação, mas livrai-nos do mal. Amém. Nossa Senhora de Fátima, rogai por nós. Amém.
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1: Hora 2 da programação, 6 horas e 6 minutinhos, 6 e 6, já já, mais participantes, mais ouvintes indicando música boa, música bonita, aqui no Sinfonia Sertaneja. 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Ó, direto, é claro, para a sua mesa 6 e 8.
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1: Com certeza, bom dia, 6 horas e 11 minutinhos, o nosso Sinfonia no oferecimento aqui da Madeireira Brasil Minas. 36 anos, a força da tradição, Sicoob Credivaz, mais que uma escolha financeira, Supermercado Serra Dourada, o supermercado da sua família, e Farmácia Essência, qualidade e economia, essência, é todo dia. Oi, bom dia, 6 e 11, pois é, ligaram pra gente mais cedo aqui, ó, viu, o Nildinho, a Claudiana. Então, bom dia ao Nildinho, a sua esposa Claudiana, lá no assentamento Nossa Senhora da Guia, em Guardamora. Estão lá, né, ligadinhos, ouvindo o nosso programa, né, já coaram o café, estão lá esquentando um pouquinho do frio, né, já fritaram os biscoitos, estão lá degustando o café com os biscoitos para enfrentar o dia, né, Nildinho, né, Claudiana? Então, tá muito bom. E o seguinte, viu, o Nildinho disse o seguinte para nós, Eldi, não é de ver, rapaz, que o tatu deu no galinheiro aqui da Claudiana, aqui no assentamento, e matou 5 galinhas. Eldi, então é o seguinte, viu? Fala pro Tião Galinha tomar cuidado, ficar esperto, porque o tatu tá pegando, viu? O bicho tá pegando. O bicho de quatro patas tá pegando as galinhas. Fala que ele fica esperto aí, porque senão ele pode ser o próximo. Ô Tião Galinha, mas que, será que o tatu vai pegar você também, caboclo, viu? O tatu deu no galinheiro da Claudiana lá, rapaz, fez uma de riça, viu, lá em Guardamó, viu? É, matar lá 5 galinhas de uma vez só, meu Deus do céu. Então fica esperto aí, Tião Galinha, viu? Porque a Claudiana manda um recado pra você ficar bem esperto lá de Guardamó. E eles querem curtir lá a música Menino Caçador, tá, com Lourenço Olival, já já aqui no nosso programa, não perca a hora, 6h13. Antes deles, tem mais um ouvinte pra falar comigo. Bom dia,
2: Ed Silva, eu quero um agora. É tipo assim, eu sou Andrezinho do Galo de Paracatu. Aí, ó, folhinha que cai no chão, formiga carrega e come. Já está chegando a época das mulheres tratar dos homens. Então quem vai mandar no mundo é as mulheres. Então, Teodoro Sampaio, aí se oferece para todo mundo que está na sintonia, inclusive Sarah Lopes, que eu mando vídeo para ela, peço música direto para ela. E pra vocês, quando eu morava aí no Morro Agudo, você entendeu? Agora eu tô em Taracatu, na firma aqui, e fica difícil pra mim,
1: tá certo,
2: o horário seus. Então, por favor, eu tô ligadinho aqui.
1: Obrigado, viu, Andrezinho do Galo, com a gente lá em Paracatu, viu? E ele quer curtir, né? Ele falou assim, Elge, tava aqui arrumando pra ir tirar o leite. Então já, viu? Já vai tirar o leite, mas antes eles vão escutar aqui com o Teodoro e Sampaio. Às 6h14, bom dia.

0: Menino Caçador, Lourenço Lorival, né? Foi lá para o Nildinho e a Clodiana, lá em Guarda-Mora, ligadinhos, ouvindo aqui a programação do
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0: Oi, gente, o nosso Sinfonia Sertaneja e Você. 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
1: Oi, gente, bom dia. Já são 6 horas e 25 minutinhos. Já já tem aqui pra gente, tá certo? As informações da hora que passa, as informações do FM Notícias, e você não pode perder, beleza? Olha, já já atender aqui o Max. Alô, Max Silva, bom dia pra você. Já já a sua música, certo? Alô, Vilmar Gomes, não, Vilmarzinho Carreira, aquele abração pra você. Também muito obrigado pela preferência e bom dia. Já já atender aqui vocês, Serginho, ao Edson Japa, né? Ele e toda a sua galera, partiu, partiu, né? Mais um dia de luta, mais um dia de estrada, mais um dia de Chão Preto, né, o meu querido Edson, né? Como eu disse aqui mais cedo, o meu querido Vanderlei Melquilo, como é que você tá, Japa? Beleza? Bom dia, já partiu? Então vá com Deus, viu? Então tá certo, recado aí, portanto, do meu querido Vanderlei Melquilo ao Edson Japa e a galera aí indo pra

0: Uberlândia. Fala comigo.
1: Bom dia, bom ou não?
0: Bom.
1: Toca pra nós aí. Levanta, patrão, levanta. Oferece pros altinhos do bigode de arame lá nos bagos, pra tia Eva, pra toda a galera na audiência em Lagoa Grande, Retiro da Roça, São Praz. Dá um alô pro Luiz Paulo Gordinho, tá na montanhense do Belém.
0: Valeu então, obrigado Valicão pela participação, tá sempre uma beleza aqui, tá 6h26.

0: Levanta, patrão, levanta. Nós escutamos aí, né? Ouvimos aí com Tião Carreiro e Pardinho no nosso Sinfonia Sertaneja. 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
1: Olha, já são 6 horas e 31 minutos. O Brasil passa a contar a partir desse ano com o Dia Nacional de Mobilização em Memórias das Vítimas de Trânsito. A data será lembrada anualmente no terceiro domingo de novembro e tem como objetivo conscientizar a população sobre segurança viária e homenagear pessoas vítimas de acidentes de trânsito em todo o país. A criação da data foi oficializada pela Lei nº 15.404 de 2026, publicada no Diário Oficial da União desta segunda-feira, dia 11. Além de instituir a nova data comemorativa, a legislação promove mudanças no Plano Nacional de Redução de Mortes e Lesões no Trânsito, PNATRANS. O texto prevê que órgãos e entidades do Sistema Nacional de Trânsito passem a apoiar iniciativas da sociedade civil voltadas à conscientização, prevenção de acidentes e promoção de um trânsito mais seguro.
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5: Na 93, e você? Oi, bom dia, 6h38. Pois é, muito obrigado, viu? Pessoal aqui na comunidade do Indeazinho, viu? Bom dia lá para, né, para Marli, né? O Paulinho, né? Paulinho Cacheta. Alô, Paulinho, né? Ô, Marli, parabéns, viu? Parabéns a você, parabéns ao Paulinho, viu? Toda a família. E parabéns a todos os feirantes que no último domingo promoveram realmente uma manhã espetacular, uma manhã muito bonita, né? As mães, e inclusive vocês facilitaram muito, né? Aí para os pais, né? Para os demais que queriam, né? Deixar as mães mais de boa, sem ter de mexer com a cozinha, né? E aí a gente pôde ir lá e buscar já a comida pronta e almoçar. Muitos foram almoçar lá, viu? Então, parabéns a todos os feirantes, tá? E realmente aí show, estão dando show, né? Agora com o novo espaço fica até mais agradável, mais fácil, não fica? Então, 6h39, bom dia para você, ouvindo aqui o nosso Sinfonia Sertaneja. É, cadê aqui a participação do meu querido Max Silva? Fala comigo, Max Silva, bom dia.
6: Elton Silva, bom dia, bom?
5: Bom.
6: Vou te falar, que é o Max, tá pedindo a moça aqui. Eu queimar meu compadre Elvis. Oferecendo pro pessoal aqui na Vila Verde, oferecendo pro pessoal lá na Água Quente, a madrinha Marcilene do Elvis, pra irmã dele, pra Elda, e pra minha tia Inês e pro Thiago, meu irmão mais Elaine aqui na Vila Verde também. É a música que nós queremos ouvir, é do trio Remeleixo, Sofre e Chora. Beleza?
5: Beleza. Valeu, Max. Obrigado, viu, você pela participação. Toda a galera por aí, viu, na Vila Verde. Forte abraço. Obrigado. Bom dia. Já chega por aí a moda pedida, tá bom? É, vou só acudir aqui o outro pedido. Uma outra participação, que é o do Lucas, né? O Lucas Pedreiro. É o Lucão. Alô, Lucão Pedreiro. Bora lá, patrão, viu, desenvolver o progresso. Como é que fala assim que fala o Cleitinho, é? Bora lá desenvolver o progresso. Ele quer ouvir lá, ó, a música de André Andrade, 6h40.

0: Oi, 6h47 na 93, e você? Nós ouvimos aí com ele, né? Aqui na programação do nosso o Sinfonia Sertaneja, Remeleixo Bom Demais, e a música Bebo e Choro. Foi lá pra galera, viu? Aí na Vila Verde, ligadinha aqui na programação sua.
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1: Olha, já são 7h54, nós estamos chegando ao final do nosso programa. Mais uma vez, nosso muito bom dia e parabéns, viu, a Elida Firmina dos Santos Souza, lá no Bar Alto São Pedro, viu? Em nome aqui da Luzia e toda a galera aí do bar, forte abraço, obrigado, bom dia e parabéns a ela pelo dia do aniversário hoje, tá certo? Aos demais hoje aniversariando, forte abraço, obrigado, bom dia e parabéns. Obrigado pela participação, em nome da Farmácia Essence, do Supermercado Serra Dourada, do Sicoob Credivaz e também da Madeireira Brasil Minas, queremos agradecer a Deus pelo dia de hoje, só pelo hoje, porque através dele sentimos saudades do ontem, é claro, esperança do amanhã. Vem aí o programa Amigos da Manhã, comando dele, Isaac de Kaltman, para fechar tem Ícaro e Gilmar, Cê Tá Doido, também aqui o Panda e Humberto e Ronaldo cantando com ele, 7h55, bom dia!

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1: Meu amigo, minha amiga, bom dia! Agora repita comigo. Bom dia, meu Jesus. Achou pouco? Vamos lá. Bom dia, Espírito Santo. Que bom que você está aí. Que bom que mais um dia somos gratos a Deus por este momento. E eu profetizo que a quebra de ciclos repetitivos de fracasso, que por acaso aconteceu ou está acontecendo com você, eu declaro a partir de agora que aquele erro que você cometia ano após ano termina hoje. Eu profetizo uma nova mentalidade, uma mente de vencedor e de governante. Você não foi chamado para ser cauda, mas para ser o quê? Cabeça. Eu declaro que a partir desta terça-feira, suas decisões serão pautadas pela sabedoria e não pelo impulso. O ciclo da derrota foi quebrado. Comece o ciclo da conquista. Bacana, né? E se você crê nessas palavras que foram passadas agora, tome posse e faça o seu dia incrível. Bacana? Seguindo, como eu prometi durante essa semana, seguimos firmes com o Espírito Santo e hoje a gente lembra o dom do entendimento e pede ao Espírito Santo: vem Espírito Santo, Espírito de entendimento, me ajuda a compreender profundamente a palavra e os mistérios de Deus, que eu entenda o sentido das dificuldades e a vontade do Pai na minha vida. Amém. Que o Espírito Santo nos dê clareza no dia de hoje.

12 de maio de 2026, meu amigo. Nosso abraço, nosso carinho. Muito bem, muito obrigado por você participar com a gente aí desde as 5 horas da manhã, né? Coisa boa, coisa boa. Muito obrigado, bom dia. Seja bem-vindo aqui.

8 horas e 7 minutos, por aqui a gente segue com o nosso programaço chique demais. E aí você ligado comigo, eu agradeço de todo o meu coração quem é das cidades vizinhas. Vocês que são aí vocês que são de outras localidades, outros municípios. Aí a gente deseja aí um bom dia espetacular e agradável para todo mundo e para você e sua família também. 8 e 7, Nayara Azevedo.

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6: 8:14.

amor tem dessas coisas. No meio do amor se encontram as divergências. E assim a gente vai amando.

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0: Música, sucesso e muito mais. Já já o nosso Minuto Notícia, fica ligado, vou trazer informação para você já. Depois dessa.

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2: 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O governo de Minas Gerais anunciou a ampliação da vacinação contra a gripe para toda a população acima de 6 meses de idade a partir de hoje, 12 de maio. A medida vale para os 853 municípios mineiros e tem como principal objetivo aumentar a cobertura vacinal antes da chegada do período mais frio do ano, quando cresce a circulação de vírus respiratório.

0: laboratórios. Segundo a Secretaria de Estado de Saúde, a ampliação busca reduzir casos graves, internações e mortes provocadas pela influenza, principalmente entre crianças, idosos e pessoas com comorbidades. De acordo com o governo estadual, Minas já aplicou cerca de 2 milhões e 200 mil doses da vacina contra a gripe neste ano de 2026, enquanto mais de 4 milhões de imunizantes foram distribuídos aos municípios. Mesmo com a liberação para toda a população, a orientação da secretaria é que as prefeituras continue priorizando os grupos mais vulneráveis, como idosos, gestantes, crianças pequenas e pessoas com doenças crônicas. Para receber a vacina, basta procurar a unidade de saúde mais próxima, levando documento de identificação e, se possível, a carteira de vacinação. Especialistas reforçam que a imunização continua sendo a forma mais eficaz de prevenção contra complicações da gripe, especialmente durante o outono e inverno, períodos de maior transmissão das doenças respiratórias. Próximo Minuto Notícias, 9h30, com destaque, mais de 900, olha só, hein? Mais de 960 mil mineiros ficarão impedidos de votar em outubro. Aí a informação. Segue, amigos da manhã.
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5: 8h42, é isso aí. 93, e você? Vamos de Camaro Amarelo.

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2: Deixa eu te falar um negócio aqui bem bacaninha, faltando 8 minutos para as 9 horas. Você sabe que para cada problema da nossa vida, existe um tipo de exercício que é interessante a pessoa fazer, né? Por exemplo, para o coração, qual é o ideal? O ideal é caminhar. Se você pode caminhar, claro, né? E para os

de coluna, meu amigo, é alongar, alongamento. 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Aí eu não posso correr, eu faço o quê? 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É muito importante, viu? Para quem tem ansiedade, faz o quê? Yoga. Para quem tem problema de memória, tô esquecendo. É dançar. Dança que é uma beleza. Para quem tem problema de asma, vai para onde? Academia Elo. É lá que tem a natação, é nadar. A não ser que você vá para uma piscina, né, etc. Para quem tem depressão, você tem que fazer qual tipo de esporte? Boxe. Tem que exercitar no boxe. Eita, o cara bota para descer, né? Depressão. Para quem tem problema de diabetes, aí aqui vai a recomendação. Se você é uma pessoa que tem problema de diabetes, é pedalar, viu, meu amigo? É pedalar. Bom, são algumas escolhas e pequenas escolhas e grandes mudanças que sempre acontecem se você começar a colocar em prática. Movimente-se hoje e sempre que dará tudo certo, né? Achei engraçado esse, interessante também, esse post, e por isso eu já deixei você agora informado de tanta coisa legal, né? Alongamento, pedalar, aquela musculação, caminhar, correr, né? Para quem tem problema de pressão, tá aí a nossa dica bacana! Olha o Manute aqui, gente, mesa 12, 5 para 9, já já oração.

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4: Vinde, Espírito Santo, enchei os corações dos vossos fiéis e acendei neles o fogo do vosso amor. Enviai o vosso Espírito e tudo será criado, e renovareis a face da terra. Oremos, Deus, que instruísseis os corações dos vossos fiéis com a luz do Espírito Santo. Fazei que apreciemos retamente todas as coisas segundo o mesmo Espírito e gozemos sempre de suas consolações. Por Cristo Senhor nosso. Amém. Vamos, nesse dia de hoje, colocar todo o nosso desejo pela ação do Espírito Santo nas mãos ensanguentadas de Deus. Por isso eu peço pela vida e as súplicas constantes da Claudirene.
5: Oi, Isaac, bom dia. Isaac, peço encarecidamente. Coloco meu nome em oração, Isaac, pela recuperação da minha saúde. Estou fazendo quimioterapia, estou muito debilitada. Rezem por mim, por favor.
6: Bom dia, família. Bom dia, família do Zap Zap, da mão ensanguentada de Jesus.
4: Dona Margarida, Ivanir Alves, Maria Helena Cândida da Biboca, Dona Eva Aparecida, Dona Lúcia de Lagoa Grande, Dona Vânia Alves, Dona Rosalina, tantas outras pessoas, Anjinha, a Dona Lúcia, a Dona Diva, ainda há tempo, a família da Denise, da Geralda Raquel, a Dona Lourdes, esposa do seu saudoso Chico Pipim. Eu peço pela família da Dona Margarete, que faleceu. E peço também pela vida da Dona, dos familiares da Dona Diva, seu Tião. Foi sepultada ontem. Eu entrego nas mãos o Antônio Hamilton e seus pedidos e súplicas, também da Cristiane, da Dona Bárbara, da Cristina, da Geralda Raquel, da Generina, a sua mãe especial,

a dona Jacinta Rodrigues, lá de Lagoa Grande, pela recuperação de saúde da mãe do Marcelo, da Fazenda Pai João. Eu entrego em tuas mãos, Senhor Jesus, a dona Soraya Almeida, a dona Sônia, as súplicas dela para o esposo Zé Cruz, para uma causa na justiça, para os demais familiares. O Senhor conhece a família dela, Senhor. Então, veja e seja feita a sua vontade na vida dela, na vida de todos que nesse momento estão em oração, especialmente a Heloísa Correia, os filhos e as súplicas dela. Tenha fé, acredite, entregue-se a Deus com gesto de humildade. Deus, faça a sua vontade na minha vida. Eu conclamo, eu peço, eu suplico. E tome posse agora, em nome do Pai, do Filho e do Espírito Santo. Cura-me, Senhor Jesus. Jesus querido, Jesus amado, coloca tuas mãos benditas, ensanguentadas, chagadas e abertas sobre mim neste momento. Sinto-me completamente sem forças para prosseguir carregando as minhas cruzes. Preciso que a força e o poder de tuas mãos, que suportaram a mais profunda dor ao serem pregadas na cruz. Reerga-me, cura-me, salva-me, liberta-me, Senhor Jesus. Realiza, Senhor Jesus, diante das minhas súplicas. Jesus, eu não peço somente por mim, mas também por todos aqueles que mais amo. Eu coloco a minha família, os meus familiares. Nós precisamos desesperadamente de cura física e espiritual, da restauração, da saúde mental. Por aqueles que estão em tratamento de câncer, que ficam debilitados, dá-lhe força, Senhor, através do toque consolador de tuas mãos ensanguentadas, infinitamente poderosas. Eu reconheço, apesar de toda a minha limitação e da infinidade dos meus pecados, que és Deus onipotente, misericordioso, para agir e realizar o impossível. E com fé, gratidão e total confiança, posso dizer: mãos ensanguentadas de Jesus. Feche os olhos agora, feche os olhos. Feche os olhos. Feche os olhos, dona Raimunda. Feche os olhos, Claudirene. Feche os olhos. Imagine agora Jesus em sua frente com as mãos ensanguentadas e suplique a Ele com fé. Mãos ensanguentadas de Jesus, mãos feridas lá na cruz, vem tocar em mim, vem tocar em nós, vem, Senhor Jesus.

Jesus. Deixe o Espírito Santo validar esse toque. Você está recebendo um grande milagre, uma grande graça. Por isso vamos agradecer, Pai nosso que estás nos céus, santificado seja o vosso nome. Venha a nós o vosso reino. Seja feita a vossa vontade, assim na terra

perdoamos a quem nos tem ofendido. E não nos deixeis cair em tentação, mas livrai-nos do mal. Amém.

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2: 9:21.
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0: Rapaz, aí tem um vídeo circulando na internet de um camarada quebrando a frente da prefeitura lá de Paracatu. Rapaz, pega cada pedra e taca, porque lá na prefeitura de Paracatu a frente é toda espelhada, né? Toda espelhada, aqueles vidros espelhados, bonito, bacana. O camarada tava lá ontem, chegando a lenha, Você tá doido? Aí eu quero mandar um abraço aqui. Eu quero mandar um abraço para Denise. O que é que sua mãe tem, Denise? Tá dodói? Tá aqui, ela mandou a oração, pedindo oração, não foi? Pronto, vamos lembrar para amanhã para a gente fazer a oração. Mas olha, eu já pedi aqui a nossa comunidade que reze, coloque em oração uns pelos outros lá do grupo, né? E para quem você conhecer que esteja necessitando de nossas orações. Eu vi aqui a súplica da Claudirene. Rezem, peça a Deus pelo melhor na vida dela. Peça a Deus para que seja feito o melhor na vida dela, viu? Tá certo? Confiança acima de tudo. Muito bem, desse jeito. Vamos continuar com o nosso programa. Seguindo, já tem o nosso Minuto Notícia com destaque. Qual que é a informação que eu vou estar levando para você agora? Mais de 900 mil mineiros ficarão impedidos de votar neste ano. Rogério e Regiane, o 926.

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2: 9:30. 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Mais de 960 mil eleitores mineiros não poderão votar nas eleições de 2026 após perderem o prazo para regularização do título eleitoral aqui no estado de Minas. Segundo o Tribunal Regional Eleitoral aqui mineiro, os eleitores em situação irregular também ficarão impedidos de realizar uma série de serviços importantes como emissão de passaporte, inscrição em concursos públicos e até solicitação de empréstimos em instituições financeiras. O prazo para regularização terminou na última quinta-feira, seguindo as regras da legislação eleitoral que determina o fechamento do cadastro dos eleitores 150 dias antes das eleições. De acordo com o TRE Mineiro, cerca de 25 mil pessoas conseguiram regularizar a situação entre abril e maio, mas o número total de eleitores com pendências ainda permanece elevado. A Justiça Eleitoral informou que uma nova oportunidade para regularização só deverá acontecer a partir do dia 3 de novembro, quando o cadastro eleitoral será reaberto. As autoridades reforçam a importância de manter o título eleitoral em dia para evitar restrições civis e garantir a participação nas próximas eleições. A orientação é que os eleitores acompanhem sua situação junto à Justiça Eleitoral por meio dos canais oficiais do Tribunal Superior Eleitoral e do TRE Mineiro. Mais notícias às 11:30. 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
9: 9h35. Hoje é terça-feira, dia 12, amanhã, dia de Nossa Senhora de Fátima. Eu fiquei sabendo que vai ter a missa amanhã, às 19h, lá na igreja Nossa Senhora de Fátima, no bairro Nossa Senhora de Fátima. Aí daí a gente. É só para confirmar, mas eu tenho certeza que vai acontecer, né? Não é possível que não vão celebrar, mas acho que vai. Vai dar tudo certo aí. A missa que era hoje vai ser amanhã, né? Hoje era para eu ter perguntado direto ali, mas a dona Luzia, mas o seu Ivaldo já me comentou que realmente vai acontecer. A missa que era celebrada ontem, amanhã, no santuário, foi transferida lá para a igreja, lá para a comunidade Nossa Senhora de Fátima, né? Tá certo? Tá dado o recado. Hoje eu fiz o encerramento da novena de Nossa Senhora de Fátima. Amanhã é dia de acender aquela vela para Santinha, né? Vamos lá, 9h36.

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0: Felipe Araújo e Panda.

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0: 9h47, a gente caminha para o final do programa, mas antes tem aqui o chicote de luxo. Vai para o boizinho, para Elane, para todo mundo aí na oficina, para a galera das oficinas, o pessoal que curte a 93 do trabalho,

Veja você aí na área civil, né? Na construção civil. Um abraço, bom dia, viu? Os pedreiros, serventes, carpinteiros, enfim, toda essa galera.

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2: 9,51.

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3: 9:54, tá por aqui. A gente vai finalizando a nossa participação por hoje. Vem aí o Padre Reginaldo Manzotti, um abraço, tudo de bom. Retornaremos amanhã, se Deus nos permitir, assim, sendo feita sua vontade, não é mesmo? Zé Neto e Cristiano.
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0: Louvado seja nosso Senhor Jesus Cristo.
1: Para sempre seja louvado.
0: Queridos filhos e filhas, é terça-feira. É Jesus das Santas Chagas.
1: E nós somos chamados a dizer: basta uma gota do teu sangue, Jesus, e eu serei curado.
0: Repita comigo: basta uma gota do teu sangue, Jesus, e eu serei curado.
1: Nós estamos em plena novena de Jesus das Santas Chagas, restaurai o meu coração. Um pedido muito atual e necessário, pedindo a Jesus a restauração do nosso interior, do nosso coração. Eu ofereço esse programa a todas as líderes mensageiras das capelinhas, do Brasil e do mundo. Saúdo também a todos aqueles que estão nos acompanhando e recebem as capelinhas em suas casas. Mas claro, para você, onde quer que você esteja, vamos rezar juntos, vamos suplicar. Amados filhos e filhas, quero saudar a todos a partir da Rádio Evangelizar, de onde tudo começa. As rádios irmãs, cujos nomes cito neste momento:
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1: Saúdo a você pela TV Evangelizar, sinal digital em todo o país, em várias cidades, canal aberto. Pelo YouTube, Padre Manzotti Oficial. Pelos aplicativos da Associação Evangelizar é Preciso. E todas as plataformas digitais. Povo amado, povo

querido de Deus. Vamos passar esta hora bendita, esta hora em que mergulhamos no Senhor, principalmente a partir da Trindade Santa, em nome do Pai, do Filho e do Espírito Santo. Amém. Jesus das Santas Chagas, hoje celebramos de modo muito particular a tua devoção e pedimos que nas tuas chagas dolorosas e gloriosas, neste tempo de Páscoa, tenhamos o auxílio em nossas necessidades. Jesus das Santas Chagas, libertai-nos da ansiedade e da depressão. Jesus das Santas Chagas, protegei-nos e curai-nos do câncer. No Evangelho, Jesus disse aos discípulos: agora parto para aquele que me enviou, e nenhum de vós me pergunta: para onde vais? Mas por que vos disse isso? A tristeza encheu vossos corações. No entanto, eu vos digo a verdade: é bom para vós que eu parta. Se eu não for, não virá o defensor. Mas se eu for, eu vou-lo mandarei. E quando vier, ele demonstrará ao mundo em que consistem o pecado, a justiça e o julgamento. O pecado, porque não acreditaram em mim. A justiça, porque eu vou para o Pai, de modo que não mais me vereis. E o julgamento, porque o chefe deste mundo já está condenado. Querido povo de Deus, ele nos mandará o defensor. E sabemos que esse defensor é o Espírito Santo. E já é tempo, neste tempo pascal, de olharmos para o Espírito Santo. E o que o Espírito Santo nos trará? Três pontos: a consciência do pecado, da justiça e do julgamento. O que é o pecado? Hoje no Evangelho, é não acreditar no Senhor. O que é o pecado? Não terem acreditado e não acreditar em Jesus. Por quê? Porque ele é o Messias. O julgamento, por sua vez, e a justiça. Vamos à justiça. A justiça, porque eu vou para o Pai, quer dizer, eu passei pela cruz. Os homens pensaram ter matado o enviado de Deus, mas ele ressuscitou. A justiça é a vitória da ressurreição. E o julgamento é porque o mal foi derrotado. Senhor, diante disto, nós nos colocamos em oração e contemplando-o nas chagas dolorosas e gloriosas. E aqui ecoa muito forte as chagas gloriosas de quem venceu o pecado, de quem venceu a morte, de quem é vitorioso. Portanto, unamo-nos agora a estas chagas gloriosas, sinal do ressuscitado, e coloquemos também agora as nossas intenções. Ei, todo dia retomar as nossas intenções. Há intenções que nós continuamos porque ela não nos veio, e temos que continuar. Não desista. Não é porque você não recebeu a graça ainda da libertação do alcoolismo, ainda a libertação de um adultério dentro de casa, ainda não conseguiu a libertação dos jogos, de um vício, não quer dizer que não virá. Por isso eu falo ainda.

0: ainda. Então é para persistir nesta oração de uma gravidez que não chega, de uma doença que não cura. Mas cada dia se impõe uma nova realidade, cada dia a realidade se impõe em nós e nos suscita em oração. O que você está vivendo hoje? Hoje, nesta data, como você acordou? Como você está encarando o dia de hoje? Desanimado, desanimada? Padre, está uma mesmice, as coisas estão sem sentido. Diga: Jesus, nas chagas gloriosas, vitoriosas, eu proclamo a minha vitória. E rezo, Senhor, por aqueles que são chagados, por aqueles que são feridos, que assim como Cristo, servo sofredor, chagado foi, possam proclamar a vitória. Eterno Pai, eu vos ofereço as santas chagas de nosso Senhor Jesus Cristo para curar as de nossas almas. Senhor, nós estamos refletindo tanto sobre o sofrimento em Jó. E sempre aquele estribilho: apesar de tudo, ele não blasfemou contra Deus. Que eu tenha esta fé, que eu tenha esta certeza e que do meu coração haja essa cura interior. Filhos amados, povo querido, eu vou para o intervalo, nós já voltamos. Acredite, mais do que nunca, acompanhe e indique este programa. Voltamos já.
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2: 10 e 10.
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0: Eu vou falar com uma filha de Deus, mas antes eu lembro você que nós estamos no desafio da 17ª parcela do pagamento da terra prometida. Há um tempo atrás, nós assumimos o desafio de 18 parcelas. Parecia infindável, não é? Parecia infindável. Mas eu tenho que dizer muito obrigado aos que já colaboraram. Mas tenho que pedir. Hoje, acesse o site www.padrereginaldomanzotti.com.br. Você que já foi generoso, seja generoso mais uma vez. Você que ainda não colaborou, entre no site, escolha lá o valor da sua doação. Escolha, por favor. Estamos precisando, principalmente neste final, nesse desfecho, neste mês 17ª prestação. Cada prestação, 1.300.000 e pouco. Você coloca o nome e depois deixa lá o nome da sua família, como muitos estão fazendo. Faça isso, por favor. Eu vejo aqui muitos filhos de Deus, de Alvorada do Oeste, Rondônia, de Maringá, Cleide, Carpini, colocando o nome da família, família Leia Rodrigues, um filho de Deus de Maringá, lá um filho de Deus da Lapa, Nelly Regina Paloski, de Francisco Alves, Paraná, Santo Antônio, Luísa, Maria Beatriz, José Paloski. Faça isso também e o seu nome ficará registrado neste livro que hoje é virtual, mas está chegando você acompanhar este momento da pedra fundamental, onde nós vamos construir um oratório. E eu já dou um pequeno spoiler do que será esse oratório. Oratório dos quatro evangelistas. Um oratório que contará a história da obra evangelizar e terá a pedra fundamental, este livro ouro. Ajude-nos, por favor. Ajude-nos. Faça uma vaquinha, reúna a família, faça a sua doação. Obrigado. Filho de Deus, que a paz de Jesus esteja com você.
1: Bênção, padre.
0: Deus abençoe, filho de Deus. Bom dia.
1: Bom dia.
0: De onde você fala?
1: Eu falo de Araucária, Paraná.
0: Tá. Um filho de Deus de Araucária, Paraná. O que está acontecendo, filho?
1: Então, padre, eu tenho o vício da pornografia desde os meus 12 anos de idade. E junto com isso veio a depressão, veio a vontade do suicídio e entre outros problemas que com o tempo eu fui descobrindo, sabe? E eu já tentei terapia, eu já tentei oração, eu já tentei jejum, já tentei promessa, mas sempre eu fico, às vezes eu já consegui ficar 8 meses, mas por conta de algum gatilho, algum rio do Instagram, algum gatilho ali que me mostre, eu caio na tentação de novo.
0: Certo.
1: Eu queria muito pedir orientação do padre. O que eu posso fazer, porque eu sou um homem casado, me casei em setembro do ano passado, uma esposa linda. Não é que eu não ame ela ou que eu não sinta prazer com ela.
0: Sim.
1: É por uma questão que eu entendo que é um mal que tem dentro de mim, sabe? E que me assombra, né? Toda noite, quando estou sozinho, principalmente quando estou sozinho, sabe?
0: Entendo. Filho, acolho a sua batalha, e digo batalha porque é o que você está travando mesmo. Uma batalha diária e contínua para tentar buscar esta pureza de coração e esta castidade no matrimônio. É isso que te pesa, né?
1: Sim, muito.
0: Porque muita gente pensa que isso aí é uma bobeira. Eu sei que muita

0: gente vai pensar, meu Deus, mas isso... Não, você está certo. É uma batalha espiritual. E é uma batalha dos seus instintos, do seu sentir. E que bom que você tem essa consciência. Então, primeira coisa, eu quero parabenizá-lo por ter essa consciência delicada que percebe que isso é, para você, algo que te tira a paz. Você entendeu o que eu disse? Eu não te culpei. Que te tira a paz, você está dizendo. Então, continue na batalha. Segundo, filho, se cair, eu vou lhe dizer uma frase muito simples. Se levante e continue. Se cair, se levante e continue. Uma queda não é um fim de uma batalha, é apenas uma queda. E aí existe o sacramento da confissão, que te fortalece. Eu estou sendo bem claro com você. Confesse, não deixe de comungar, porque a comunhão, depois da confissão, ela é um remédio impressionante, porque ele é um remédio que fortalece a vontade, fortalece o desejo, fortalece a busca. Terceiro, um sentimento, ele é hóspede seu. E agora vou usar a palavra sentimento, que ele, o sentimento, ele é a moral. Mas quando você fala disso, você está falando de impulso. Impulso sexual. Não sei se na terapia vocês trabalharam isso. Chama-se impulso. E como você usou a palavra, o gatilho. Então, você está se tornando um refém do seu impulso. E este impulso, eu vou usar uma palavra que é carnal, para você entender bem.
1: Sim.
0: O que fazer com isso? Aí que está a questão. Então, o que você quer? Você quer a castidade com sua esposa, não é?
1: Sim, muito. Então, principalmente agora que nós vamos ter um filho. E eu não quero isso para o meu filho, sabe?
0: Entendo. Então, o que você vai fazer? Você vai, de novo, continuar na batalha. Segundo, confessar. Terceiro, comungar sempre. A confissão é muito importante. E como você está fazendo, se vigiar. Evitar o uso da internet. Se a internet ou aquilo que desperta em você.
1: Okay.
0: Aquilo que desperta em você, você evita. E às vezes, eu até coloquei lá no tempo da quaresma, um jejum que eu aprendi com a geração Z, deu o que falar aquele vídeo, que é o jejum das redes sociais, porque elas são muito sensualizadas, erotizadas, e desperta este impulso.
1: Tem mais.
0: Volte a fazer uma terapia. Volte a fazer. Só que cuidado com quem você busca, porque às vezes, se você busca uma pessoa muito livre, ela simplesmente vai olhar para dizer e dizer, isso aí não é pecado. Então cuidado com quem você busca. E na verdade é perguntar onde que você se tornou prisioneiro do seu impulso sexual. E segundo questionamento, por que a relação com a tua esposa não é suficiente? Você já se perguntou isso?
1: Então, eu percebo assim que normalmente quando a gente não tem um ato, digamos assim, na semana, às vezes por causa do tempo e tudo mais, aquilo me aflora.
0: Então, né? Você precisa, com muito respeito, você precisa conversar com a sua esposa, mas não é conversar, não sei se ela sabe deste seu lado um tanto que você... Você já falou para ela sobre isso, não, né?
1: O que acontece? Eu falei para ela que eu tinha um vício quando criança, adolescente, que quando eu comecei a namorar com ela, eu sumi o vício.
0: Certo.
1: Então ela sabe que eu tinha vício, mas ela não sabe que eu tenho até hoje.
0: Talvez não seria propício contar, mas se aproximar mais da sua esposa. E no sentido de dizer, olha, não é cobrar. Mas estar tão próximo que isso, a relação sexual aconteça com maior frequência.
1: Okay.
0: Não sei se eu te ajudei.
1: Aí eu...

0: Porém, vou rezar por você muito. E parabéns por essa consciência delicada e querendo viver como um bom cristão e um bom marido. Que Deus abençoe você. Eu vou para o intervalo e volto com a leitura da gente. Jó, meu Deus. Você está gostando de Jó? Pode ligar 41-3221-6060. Eu volto já. Volte comigo.
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E eu falava com o Filho de Deus de Araucária, Rádio Evangelizar FM, lá chega a Clube FM, TV Evangelizar, canal 16.1, canal aberto, e pela NET 13. Fale que em Curitiba e região metropolitana, fale para as pessoas que nós temos um canal aberto, que nós temos uma missa, atenção, às 7:30 da manhã, nós temos uma missa religiosamente ao meio-dia, e claro, experiência de Deus. Fale para os amigos de Curitiba, região metropolitana, que nós temos um canal católico em canal aberto aqui em Curitiba da Obra Evangelizar. Vou repetir, canal 16, NET 13. Da mesma forma, fale para as pessoas sobre a Rádio Evangelizar FM, Rádio Clube FM. Minha saudação à Araucária pertence à Diocese de São José dos Pinhais, Dom Celso Antônio Marchionne.

0: olhe. Querido filho, querida filha, como você tem lidado ou escutado Jó? Tem te marcado? Para mim tem marcado muito. Nós começamos faz poucos dias, meu Deus, mas é uma mensagem atrás da outra. Se você perdeu o começo de Jó, vai no YouTube padremanzotti.com.br e tem lá, primeiro, segundo, terceiro, Jó. E foi a leitura que eu fiz de Jó que me inspirou o livro Inabalável. Por isso, naturalmente, né? A partir de agora, como eu estou lendo Jó, eu vou mostrando a minha reflexão no livro, porque aqui, gente, é tão corrido. Mas você vai adquira. Em todas as livrarias do Brasil você encontra. E eu diria, compre para você e compre para dar de presente. Porque o grande questionamento, o pano de fundo, você tem fé para vencer as tempestades? Se aqui há uma afirmação com fé, a tempestade vai passar, será que temos fé? Será? Então, Bíblia aberta, cartilha de oração, vou direto.
1: Deus, fala comigo, Deus.
0: E vou retomar Jó de ontem, porque ontem eu tive a sensação não, a realidade. Eu falei da atitude de Jó, mas falei muito pouco da mulher de Jó, e ela só aparece uma vez. Então você pode retomar Jó, capítulo 2, versículo 7 a 10. Você lembra o começo? Os seres celestiais se apresentaram diante de Deus, conto de novo. E foi quando Deus perguntou, por onde você anda, Satanás? Eu ando por aí. Deus disse, você viu meu servo Jó, como ele é um homem fiel, como ele é bom, como ele em tudo procura não fazer nada de errado, mesmo que eu permiti que ele se desgraçasse, ele não se revoltou contra mim. Versículo 4, estou contextualizando. Satanás disse, ah é? É fácil alguém não se revoltar contra ti perdendo as coisas. Mas quando se trata de perder a vida, aí sim ele vai se revoltar. Toca na pele dele, tira-lhe a saúde. E o Senhor disse, pois bem, eis a imagem de Jó. Você está vendo pela televisão, senão você corre olhar na internet depois. Pois bem, faça o que quiser, mas não o mate. Aí Satanás saiu da presença do Senhor e fez com que o corpo de Jó ficasse coberto de feridas horríveis. Eu disse que era lepra. Desde a sola dos pés até o alto da cabeça. E veja, versículo, escute, 8. Jó sentou-se num monte de cinzas, pegou o caco para se coçar. Aí entra a figura enigmática e atual, mulher de Jó. Então hoje a leitura orante é a mulher de Jó. A mulher chega e uma só vez fala e diz, você ainda continua sendo bom? Amaldiçoe a Deus e morra. Jó respondeu, você, mulher, está me dizendo bobagem. Se recebemos de Deus as coisas boas, por que não vamos aceitar também as desgraças? No livro, na página 67, eu reflito com você, e eu quero que você retome depois, duas formas de reagir à dor. Além de tudo que possuía ser levado pelo vento, pela provação, e coberto de feridas, Jó ainda se vê fustigado pela própria mulher, esposa. Página 68. O nome dela não é citado na escritura. Talvez para lembrar, não a mulher,

0: mas todos os conselhos equivocados que nos são dados. Eu quero colocar diante de você uma imagem que vem do século XVII, Georges de Latour, uma pintura que para mim significa muito. Essa mulher que traz uma vela, não para iluminar Jó, mas para olhar a desgraça de Jó. Há pessoas que vêm em nós, vêm até nós com uma vela, com uma luz, não para iluminar a nossa vida, mas para ver o quanto estamos nas cinzas. Essa mulher vem numa atitude altiva, olha a cor do vestido, vermelho, imponente, se curva, mas não se dobra, ela se inclina, não para ajudar, mas para julgar. Continuo com a reflexão na página 68. Podíamos facilmente julgá-la, uma mulher má sem fé, mas na verdade ela fala de um grito profundo de desespero. Essa mulher representa um eco de uma alma que não encontra sentido no sofrimento. Será que nós não somos esta mulher? Volte à imagem. Não somos esta mulher que não sabemos lidar com o sofrimento? Que a nossa forma de gritar é amaldiçoe a Deus e morra. Por que não morre? Por que esse traste não morre? Por que este bêbado não morre? Este pau d'água não morre? Por que essa desgraça? Olha a palavra. Desgraça é sem a graça. Eu não vejo-a como vilã. Ela representa todo o ser humano, sem visão sobrenatural. Somos nós, muitas vezes, que perdemos a noção de Deus. Se revolta, não só pela situação do marido. Ela também perdeu os filhos e os bens. Está de luto. Ela também está com raiva. A esposa representa eu, você, que não sabemos lidar com o sofrimento. E não sabendo lidar com o sofrimento, nos revoltamos no silêncio contra Deus. Ela não braveja, mas instiga Jó a fazê-lo. Senhor, eu te peço que nos momentos de sofrimento eu não haja como esta mulher, de olhar altivo, este olhar que não vem para ajudar, apenas para me certificar do próximo que está caído. Que eu possa me aproximar, sim, mas numa atitude do bom samaritano. Senhor, dai-me a graça de saber lidar com o sofrimento. E termino com essa palavra enigmática. Assim, apesar de tudo, Jó não pecou, nem disse uma só palavra contra Deus. Amém. Esta foi a leitura orante de hoje. A mulher de Jó. Eu volto já.
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2: 10h37.
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0: querido povo de Deus. Você vai falar, padre, eu quero saber mais de Jó. Bom, no, na Bíblia você tem todo o livro de Jó. Você é só ler. Mas deixa eu conduzir. Deixa eu ir conduzindo dia a dia. E indique inabalável, por favor, é um serviço de evangelização. Mais do que nunca, eu digo para você, não sei qual livro você já leu, que eu tenho escrito, mas esse aqui eu indico. Indico para você dar por uma pessoa que se identifica com Jó. Gente, é uma reflexão muito profunda. E tenho recebido muito retorno no sentido de ajuda a entender. Inclusive, você pode, se você sentiu alguma coisa, vai lá, 41-3221-6060. Josefa, que a paz de Jesus esteja com você.
1: Deus é padre.
0: Deus abençoe. Você fala de onde, filha?
1: Caruaru, Pernambuco.
0: Meu abraço a Caruaru, Pernambuco. Como você me acompanha, querida?
1: Aqui nós estamos graciados com o canal.
0: Isso.
1: Com a Metropolitana. Isso. E acompanho o senhor pelo YouTube.
0: Tá bom, então tem TV Evangelizar, canal 43, canal aberto em Caruaru. Rádio Metropolitana, FM, meu abraço. E também YouTube. Diga lá, Josefa.
1: Padre, desde 2010 que eu estou agraciada com as suas bênçãos, com as suas graças.
0: Amém.
1: Mas
0: de Deus.
1: Já tive, alcancei muitas graças, mas a maior graça foi de 3 anos para cá com o cordão de São José e as Santas Chagas na minha
0: Opa,
1: casa.
0: Opa, que maravilha. Então vamos começar. Você tem na tua casa Jesus das Santas Chagas?
1: Tenho, eu sou mensageira de duas capelinhas, sou associada eu e o meu esposo.
0: Então,
1: e na época que eu me associei, tinham cortado o benefício dele. No dia que eu fui, associei ele estava com o benefício cortado e eu não tinha salário nenhum.
0: Olha,
1: mas Deus me dava um jeito que do salário que eu cuidava da minha mãe, que em 2020 ela morreu. E quando foi, eu assistindo

0: não desliguei a televisão. Eu cheguei do cemitério e liguei a televisão.
1: Certo.
0: Porque foi Jesus que me levantou.
1: Acredito, acredito.
0: Foi Deus e a confissão. Quando o padre me deu ordem, eu pude entrar na igreja. Eu estava com 5 dias que eu tinha enterrado a minha mãe. E o médico disse que 15 dias era para eu ficar trancado. E eu não aguentei mais.
1: Entendi.
0: Em 5 dias eu saí de casa sem destino.
1: Claro.
0: Encontrei com uma pessoa da igreja. Ela disse, vai para os pés do Santíssimo agora. E foi no Santíssimo que ele me segurou.
1: Amém.
0: E eu
1: que
0: já tinha
1: minha.
0: A devoção com as Santas Chagas de assistir. Mas não era ainda, não tinha a capela.
1: Sim.
0: Não, já tinha uma capela. Mas tinha parado todo o movimento.
1: Entendi.
0: Aí depois mandei buscar outra, sei que hoje eu tenho minhas duas capelas.
1: Amém. Me permita uma palavra, toca a corneta, sacristão. E quando você, Josefa, falava, eu me lembrei da viúva de Sarepta, que o profeta Eliseu chegou e disse, ela só tinha um pouquinho de farinha para fazer um pão para ela e o filho comer e morrerem de fome. O homem de Deus, como ela disse, chegou e disse, me dá um pedaço de pão. Ela disse assim, Senhor, se eu lhe der esse pão, eu vou ficar sem comer, mas em respeito à tua palavra o farei. E deu, e ele respondeu, tua ânfora nunca vai faltar mais óleo nem farinha. Por você me contando isso, se com a tua mãe falecida, se você fez o teu marido associado e ele sem dinheiro, sem salário e sem benefício, você o fez associado. E aí eu lembrei da viúva de Sarepta, porque você deu aquilo que não tinha. E Deus está garantindo para você, como o profeta Eliseu disse, seu azeite e sua farinha nunca vai acabar, Josefa. Escutou?
0: Escutei.
1: Tá certo.
0: E hoje, a mulher de Jó foi para mim que o Senhor leu, que tudo aquilo ali que o Senhor disse, eu passei.
1: Entendi.
0: Com o marido bebendo, 27 anos, tanta coisa. Eu desejei todas aquelas palavras que o Senhor disse, que a mulher de Jó disse, eu desejava, porque eu não suportava mais. Eu acho que só a morte era que tinha que tirar esse alívio.
1: Entendi.
0: E hoje, de 2010 para cá, ele não bebeu mais.
1: Olha aí.
0: Somos associados. Sofri, mas eu sofri com os poderes de Deus.
1: Entendi.
0: E quero dizer ao Senhor que depois dessas duas capelinhas, só é bênção sobre bênção.
1: Amém.
0: Faz 3 anos que eu me desesperei, porque eu não fazia muitos anos que eu não pagava aluguel. Voltei a pagar aluguel. E de 3 anos para cá, depois que essas capelinhas começaram a girar, começou uma, eu com uma na rendeira. Aí depois vim para o São José, tem outra aqui no São José.
1: Certo.
0: Que tudo é Caruaru.
1: Certo.
0: Mas graças a Deus, vai fazer 2 anos e mesmo eu devendo ainda, eu estou na minha casa.
1: Amém.
0: Porque Deus...
1: Deus seja
0: Deus
1: louvado.
0: Deus é tanta chaga.
1: Nossa,
0: José. São José me honrou com esse pedido que eu pedia. E muitos dias... O senhor lê na leitura, que eu não sei ler, eu sou um analfabeta, mas dizia assim, eu não estou demorando, eu estou caprichando.
1: Isso.
0: Para você está demorando, mas para mim eu estou caprichando. E foi, padre, foi
1: Amém. Tão
0: caprichado por Deus, que no dia que eu saí para olhar uma casa, eu olhei 3, e todas as duas precisavam de reforma. E a última que eu olhei, só a minha filha, só fez lavar e eu entrar para dentro de casa. Foi providência divina.
1: Acredito.
0: Providência divina. No mês de setembro, eu rezo o Deus. Todo dia eu rezo o Deus duas vezes na minha casa.
1: Filha do céu.
0: É a minha igreja, é a minha casa.
1: Amém. Eu estou muito edificado com a sua participação. Muito. E
0: eu
1: de fato...
0: Eu tenho esse testemunho desde 2010, mas o maior... Foi esse da minha batalha, da minha luta. Eu venci a cachaça
1: Amém.
0: Do meu marido.
1: Isso.
0: A

0: gosto de tudo, honrei meu casamento, que eu dizia a ele, olha, se tu tem um bicho preto que eu não gosto nem de dizer, isso, mas eu tenho um grande Deus, eu bati o pé e eu dizia.
1: Filha.
0: E foi com ele que eu venci. Foi dentro de um hospital, onde primeiro eu assisti o seu programa, foi no Jesus Pequenino em Bezerro, pela rádio de Bezerro, que só era quem transmitiu o seu programa.
1: É verdade. Então diga, graça alcançada.
0: Graça alcançada.
1: É graça testemunhada.
0: É graça testemunhada.
1: Toca o sino, sacristão.
0: Sino, sacristão. E obrigado, Jesus.
1: Da Santa e Chagas.
0: Casa edificada.
1: Amém.
0: Minha casa é edificada na pedra das Santas Chagas de Jesus e São José, a Sagrada Família de Nazaré.
1: Amém, gente, sacristão. Olha, equipe, recorte isso aí. Esse testemunho tem que coar para o Brasil inteiro. É uma viúva de Sarepta que falou, a dona Josefa, que se identificou com a mulher de Jó, que nós acabamos de falar. Coloque a foto da mulher de Jó agora. E ela disse assim: eu passei por esta fase, padre, que olhei e pensei, a morte é a melhor coisa para o meu marido. Mas ele se levantou. Louvado seja Deus. Ela acabou fazendo um testemunho, uma leitura orante, acabou fazendo tudo o que uma pessoa precisava fazer. Dona Josefa de Caruaru, meu respeito à senhora. A TV Evangelizar, canal 43.1, Metropolitana FM, Tony Pereira, Dom José Rui Gonçalves Lopes de Caruaru. Gente, eu estou boquiaberto, porque Jesus disse: obrigado, Senhor, porque escondeste essas coisas dos sábios e revelaste aos pequeninos. Como ela disse, eu não sei ler, mas essa mulher tem uma sabedoria de Deus que faz tremer as nossas bases. Amém. Eu vou para o intervalo e eu volto já, sem palavras.
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3: 10h50. 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

0: Filhos e filhas, eu estou muito edificado com a partilha de hoje. E você está gostando da leitura orante? Eu imagino que sim. Passe para os amigos, gente. Aí depende de você. Agora, eu jogo a faísca. Agora, fazer incendiar é você na internet para os amigos. Fazer, passar, indicar. Hoje é aniversário de Dom Cláudio Nornes Tours, da Diocese de Patos de Minas, Minas Gerais. Dom José Luiz Gomes de Vasconcelos, minha saudação. A Diocese de Sobral. A Rádio FM Mandaguaçu, Paraná, parabéns. Nova, Boa Nova FM, Itaú de Minas, Minas Gerais. 12 de Maio FM, São Lourenço do Oeste, Santa Catarina. Liberdade FM, Cerro Corá, Rio Grande do Norte. Nova Difusora FM, São Gabriel do Oeste, Mato Grosso do Sul. Simpatia FM, Campos Novos, Santa Catarina. Hoje é dia de lembrar, torne-se o mensageiro da Capelinha de Jesus das Santas Chagas. Torne-se, se escutou a história do que eu vou chamar nas redes sociais, em Caruaru, encontrei uma nova viúva de Sarepta, uma reflexão da mulher de Jó. Você vai ver nas redes sociais. E é diante dessa mulher que com dificuldade está com duas capelinhas e diz que a partir das duas capelinhas tudo mudou na vida dela, que eu quero colocar as fotos. Quer mandar uma foto do seu grupo? 419-8791-2787. Adriana Marta Lisboa da Costa, na cidade de Ocidental, Goiás. Meu grande abraço à irmã religiosa que está aí, as crianças. Deus abençoe. Gabriela Ferreira de Paula, de Teixeira de Freitas, Bahia. Minha saudação, meu grande abraço. Também Edivaldo Barbosa Delgado Filho, Alto Paraná. Adivaldo, muito obrigado, você é o cara, viu? Você sempre ali no Noroeste, perto da minha cidade, de Paraíso do Norte, fazendo um trabalho belíssimo de divulgação pelas redes sociais, pelos meios de comunicação, eu sempre acompanho. Parabéns, Adivaldo. Liliane de Oliveira Souza, de Sabará, Minas Gerais. Obrigado, meu irmão sacerdote de Minas Gerais. Estão ali na igreja, uma capelinha, todos ali com a camiseta das Santas Chagas. Maria Aparecida Felipe Rocha, de Paraná, Rondônia. Um abraço de Paraná, Rondônia. Povo muito fervoroso. Benta Elisa da Silva Daniel, de Criciúma, Santa Catarina. Meu abraço ao povo de Criciúma, ao povo de Santa Catarina, que mais e mais se abrem à obra evangelizar é preciso. Irenilce Rosa do Nascimento Silva, Itaquiraí, Mato Grosso do Sul. Meu Deus, quanta gente! Crianças, adolescentes, jovens, já maduros. Parabéns por esse grupo tão grande. Maria da Glória Silva de Lima, Riachão do Bacamarte, Paraíba. Meu irmão sacerdote, muito obrigado por estar aí, a capelinha dentro da igreja. Olha ali, a imagem de Jesus ressuscitado, deve ser no tempo pascal. Maria de Jesus Moraes da Silva, de Boa Vista, Roraima. Ali a família reunida em casa, fazendo da casa um lar, uma igreja doméstica. Juliana de Samelo, Rio de Janeiro. Meu grande abraço, Rio de Janeiro. Povo querido, canal 16.1. Gente, que maravilha, né? Você não fica edificado com tudo isso? Eu fico. Ah, antes da novena, eu convido você a se inscrever no Instagram, porque você sabe que na peregrinação, estou em peregrinação, e acontecem as missas em vários locais. Você gostaria de acompanhar? Eu não tenho como falar aqui, porque cada dia é um dia. O fuso horário é diferente e os imprevistos, acredite, são grandes. Em viagem, é só Jesus na causa, mas nós temos as missas. Fique atento no Instagram, se inscreva e você vai receber a notícia do horário de missa, o tema da missa, e aproveite para se inscrever também no YouTube Padre Manzotti. Por quê? Porque é lá que você vai assistir as missas que nós celebraremos. Agora chegou a hora da novena. Jesus das Santas Chagas, curai o meu coração.
1: A tempestade vai passar.
0: Deus de misericórdia e renovação, venho diante de ti com o coração em ruínas, clamando por teu sopro de vida sobre o que se quebrou. Restaura em mim o que o tempo desgastou.

0: que a dor silenciou, o que a esperança esqueceu. Jesus das Santas Chagas. E isso, você pode fazer essa novena com o texto em mãos. Página 137. Jesus das Santas Chagas. Onde há cansaço, traz vigor. Onde há ferida, derrama cura. Onde há vazio, preenche com sentido. Jesus das Santas Chagas, refaz meus passos, reconstrói meus sonhos, renova minha fé. Tu és o Deus que faz tudo novo. Então, faz de mim um novo ser, com raízes mais profundas, com amor mais inteiro, com paz que não se abala. Jesus das Santas Chagas, restaurai meu coração. Jesus das Santas Chagas, restaurai meu coração. Jesus das Santas Chagas, restaurai meu coração. O Senhor esteja convosco, Ele está no meio de nós. Abençoai, Senhor, a água, a roupa dos enfermos, as fotos de família. Abençoai, santificai aqueles que mais precisam da vossa infinita misericórdia. Por intercessão de Nossa Senhora do Carmo, São Pio de Pietrelcina, nos méritos das Santas Chagas, em nome do Pai, do Filho e do Espírito Santo. Amém. Eu me despeço com a imagem da mulher de Jó. Evangelizar é preciso.
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0: 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Show de bola!
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0: 11 horas e 3 minutos, amizades do esporte, bom dia, no ar o show de bola para esta terça-feira, é hoje 12 de maio de 2026 e vamos aí com as manchetes. Contagem regressiva, faltam só 30 dias para a Copa do Mundo. Secretário reforça curso de arbitragem e sorteio da Taça Cidade. Três jogos reabrem nesta terça, quinta fase da Copa do Brasil. Cruzeiro recebe Goiás às 21h30 no Mineirão, rumo às oitavas. Barba Rodrigues tem duas dúvidas na zaga e no ataque do Galo. E Neymar será ou não inscrito na seleção para a Copa do Mundo?

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11:05, fechada nesta segunda-feira, a quinta rodada da fase classificatória da Liga Nacional de Futsal. Apenas uma partida realizada ontem foi a que sobrou do fim de semana, jogando em Cascavel, no Paraná, Cascavel 6, Marreco 3. É lembrar que no sábado aconteceu o clássico mineiro, né? O Praia Clube em Uberlândia venceu de 4-0 o Minas. Na classificação, o Magnus lidera com 15 pontos, mas tem 5 jogos, um jogo a mais, tá? Praia Clube é o vice-líder com 13, ao lado do Jaraguá também tem 13. Joinville e Atlântico têm 12 pontos cada na quarta e quinta colocação. A CBF tem 11, aí até o sexto colocado na tábua de pontuação, e o Minas ocupa a 13ª posição na classificação. A sexta rodada acontece somente aí a partir de quinta-feira. Mas o Praia Clube enfrenta o Corinthians na sexta-feira, dia 15, às 8 horas, lá em São Paulo. E o Minas recebe o Atlântico na segunda-feira, dia 18, às 8 horas, em Betim. Grande para o compromisso, né, do jogo aí pela sexta rodada da competição. 11:06, 11:06, dentro aqui do seu programa Show de Bola, tá? É lembrar que tivemos... no sábado, um amistoso de futebol envolvendo, né, os veteranos de Vazante, os cinquentões. E ontem a gente falou aqui na programação os resultados, né? No primeiro tempo, o time dos coletes pretos venceu o dos coletes amarelos por 3-2. E no segundo tempo, tivemos, tá? A equipe, o placar foi... O placar anunciado foi de 4-1 para a equipe dos coletes amarelos, viu? Com gols de Clício, Antônio César, Gilberto Carretel e Júlio Toicin para a equipe dos coletes amarelos. Daniel Andrade descontou para a equipe dos coletes pretos, só porque ficou faltando aqui um gol, né? O placar então não foi de 4-1, o placar foi de 5-1 para a equipe dos coletes amarelos. E aí não foi anunciado o gol. E o autor do gol não gostou não, rapaz. Ele foi reclamar lá para a direção, sabe, dos cinquentões. Que negócio é esse aí? Que negócio é esse aí? Eu marco meu gol, dificuldade para fazer, marcar o gol. E vocês não falam na rádio meu gol lá, tá? Então, atenção, hein? O Bill marcou o quinto gol. Eu não sei a posição, se foi o quinto ou o terceiro, mas ele marcou um, então, dos 5 gols. O placar não foi de 4-1, tá? O Clício, o placar foi de 5-1 para a equipe do colete amarelo contra a equipe do colete preto. Então, 5-1 para eles, incluindo, né, o Bill, autor de um dos gols. Tá feita a correção, Bill, viu? E os cinquentões te pedem desculpas, meu irmão. E pede a você que marque 2, viu, no próximo compromisso, que vai ser dia 24, lá na comunidade de Bagres, às 8 horas da manhã. 11:08, pequeno intervalo, na volta, Mapar define aí os jogos da grande final. Ainda o secretário de esportes fala aqui sobre o sorteio da tabela da Taça Cidade e ainda reforça a importância do curso que vai acontecer em Vazante, curso de arbitragem.

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8: Opa, 11 e 11. Olha, a direção da 19ª Copa Regional Amapar de Futebol divulgou datas, locais e horários das finais deste ano, obedecendo os critérios de classificação geral entre o Nacional e o Guimarães para definir os mandos de campo, tá? O Nacional de Tiros ficou melhor geral, então vai decidir em casa, tá? A decisão do título vai ser lá em Tiros, tá? E o jogo da ida vai ser em Guimarães, no próximo sábado, dia 16, jogo marcado para as 15h, viu? Atenção, 15h em Guimarães e Nacional. E no dia 23, sábado seguinte, 15h, aí sim em Tiros, a decisão da taça, ou seja, da Copa Amapar entre Nacional e Guimarães. 11 horas e 12 minutinhos, 11 e 12. Pois bem, está sendo organizada aí na reta final por parte da organização para a bola rolar aí na Taça Cidade. Dia 23 da data, portanto, aí anunciada, 23 agora de maio. Começa a Taça Cidade entre as equipes Grêmio, Império, Nova Esperança, Novo Horizonte, Canastra e São João, tá? E amanhã acontece ao vivo aqui no programa Show de Bola o sorteio, formação aí das chaves e montagem da tabela. Então todos fiquem atentos amanhã ao vivo, tá? Com muita transparência, inclusive até nós já mandamos o link, né? Para quem quiser, para quem estiver fora aí do alcance do sinal da Montanhas FM, o link lá para você conseguir aí ouvir, tá certo? O sorteio e ver em qual posição, né, qual chave você vai, o time seu vai ficar e quem vai pegar na primeira rodada, quem é que vai abrir, portanto, a competição aí na data do dia 23.

0: Semana mesmo, ontem, foi um monte de atletas lá para Paracatu, nos jogos escolares da segunda etapa. Amanhã vai mais uma outra remessa. Então, nós estamos trabalhando com vários talentos que nós estamos tentando lapidar e dando oportunidade, né? Não só para os jovens, mas para crianças, para também os adultos. E esse é o nosso papel, nossa função aqui à frente da Secretaria de Esporte. Então fiquem ligadinhos amanhã às 11 horas, ao vivo, o grande sorteio das seis equipes que vão participar da Taça da Cidade. E já adianto, os jogos serão no Estádio Gigante da Colina, no sábado às 15h30 e no domingo às 9 horas. Entrada franca, então mais uma oportunidade aí para todos acompanharem o nosso.
1: Tá certo, amanhã o sorteio acontece, portanto, aqui a partir, tá, aí das 11 horas. Eu falei em chaves, tá, mas eu não tô a par ainda do regulamento, então, às vezes pode ser por pontos corridos, né? Então, vamos aguardar amanhã para ver o que o secretário vai fazer e o que ele vai falar para a gente, né? Porque são seis equipes, né? De repente, vai ser por pontos corridos, uma chave só, né? A competição vai ser aqui na cidade. De repente, se for por pontos corridos, cinco jogos para cada equipe na primeira fase, avança os quatro semifinais e avançam os dois para a final, e aí define seu título. Vamos aguardar amanhã, tá bom? 11 horas e 15 minutinhos, 11 e 15. Aproveitar aqui o secretário, uma vez que está programado para acontecer, né, já agora no próximo fim de semana, o curso de arbitragem. De futsal, né? É em Vazante. Essa parceria entre LDV, Secretaria de Esportes e Zinco Minas Clube para a realização desse importante curso aqui em Vazante, reciclar e também, claro, habilitar novos árbitros e assistentes para arbitragem de Vazante e região. O secretário continua com a gente para falar dessa importante parceria entre esses três órgãos para a realização do curso, secretário.
0: Nesse fim de semana, sábado e domingo, curso de arbitragem de futsal. Parceria entre Liga Desportiva de Vazante, Zinco Minas Clube e Secretaria de Esporte. Uma oportunidade para as pessoas que queiram integrar a nossa equipe de árbitros, onde temos competições o ano todo e precisamos aumentar o número de profissionais, precisamos oxigenar também. Então, venha fazer parte da nossa equipe. É muito simples, é só ir no centro esportivo de 7 horas da manhã até as 17 horas, isso até sexta. Lembrando, as vagas são limitadas. Leva seus documentos pessoais e lá você vai receber o link para você imprimir o livro de regras, que é a única exigência. Então, não perca essa oportunidade, onde estamos aí oferecendo esse curso totalmente gratuito.
1: Totalmente, portanto, é gratuito, né? Tá cortando aqui o finalzinho das matérias, tá? Um probleminha técnico aqui, tá? Então, a galera pode procurar a Secretaria de Esportes ainda para fazer a inscrição, caso queira. E a importância, né? A importância também do público feminino, né? Das mulheres também ingressar, participar, né? Aí estão mais os homens, até agora somente homens, tá? E vamos então torcer para que as mulheres também se interessem, participem, se inscrevam e façam aí curso de arbitragem, uma vez que também vamos ter competições femininas, né? Aí a importância das mulheres também se ingressarem na arbitragem aí para a equipe de arbitragem aqui da cidade de Vazante. 11:18, vamos saber aqui dentro do nosso programa, uma vez que faltam exatos 30 dias para o início da Copa do Mundo da FIFA, e o João Vitor Cirilo chega aqui no Show de Bola com o minuto da Copa para esta terça-feira, o João.
2: Gilberto Silva, campeão do mundo com a seleção brasileira e da Libertadores com o Atlético, fará parte do grupo de estudos técnicos da Copa do Mundo FIFA 2026. Anúncio da iniciativa se deu nessa segunda-feira pela FIFA. Chefiados pelo ex-treinador Arsène Wenger, o grupo vai fornecer análises inovadoras de todas as partidas da competição, para aumentar e promover a compreensão do futebol em todo o mundo. A lista conta com ex-jogadores e treinadores com história nas seleções e em clubes ao redor do mundo. A FIFA vai compartilhar esses dados de desempenho com emissoras e com o público online do mundo todo, bem como com as seleções participantes e seus jogadores. Repórter João Vitor.
1: Valeu, João Vitor Cirilo. Bom dia, 11h19. Aproveitar aqui já, vamos chamar o Wellington Campos, que também está por aqui, para trazer para a gente, na programação esportiva, as informações da seleção brasileira. Será que Neymar vai, hein? Será que Neymar vai ser convocado? Eu, na minha opinião, não. Porque o Neymar tem que amadurecer muito ainda. O Neymar está muito vaidoso, muito molecão e para a seleção, na minha opinião, não chamaria. Mas vamos lá, Wellington.
3: Ancelotti já enviou para a FIFA a lista larga com 55 nomes. Nem a CBF, nem a FIFA vão revelar oficialmente esses nomes. Mas tudo consta de que Neymar está relacionado e deverá ter seu nome confirmado na próxima segunda-feira. Vem de uma sequência de 13 jogos, já marcou 4 gols no Campeonato Brasileiro, também nas competições no exterior, e vai ser uma das boas novidades da seleção, que não terá Estevão, jogador revelado pelo Cruzeiro, passando pelo Palmeiras, hoje no Chelsea, não terá condições a tempo de recuperação de lesão muscular. No Rio de Janeiro, repórter Wellington.
1: Wellington Campos com a gente, bom dia, 11h20, pequeno intervalo, na volta destaques para a Copa do Brasil. Hoje tem o Cabuloso em campo recebendo o Esmeraldino Goiás. 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
1: Oi, de volta, 11 horas e 22 minutinhos, 3 partidas de volta nesta terça-feira pela quinta fase que dá acesso às oitavas e finais à milionária Copa do Brasil. 7h30 tem Internacional e Atlético no jogo da ida, aqui nas Minas Gerais, 2-1 para a equipe colorada. 9h30 no Maracanã, Fluminense e Operário do Paraná, na ida 0-0, e no Mineirão, no mesmo horário, Cruzeiro e Goiás, na ida o placar de 2-2. Vamos chamar aqui dentro do nosso programa Show de Bola, tá? As informações aí com Hugo Sérgio e depois mais detalhe aqui na programação com Rubens Júnior.
11: Terça de Copa do Brasil, é jogo da volta, Cruzeiro e Goiás. Lá em Goiânia, o empate com sabor amargo, 2-2. Isso porque o Cruzeiro vencia até os 50 do segundo tempo, batia o Goiás pelo placar de 2-1 e no último lance do jogo sofreu empate. Cruzeiro e Goiás se enfrentam hoje às 9:30 da noite no Mineirão. Jogo de volta, quinta fase da Copa do Brasil. O técnico Arthur Jorge conta com reforços e mudará o time para a partida. Suspensos contra o Bahia pela Série A do Brasileiro, Kaique, Kenny Arroio, são um retorno.

0: todos certos. Além deles, Christian e Caio Jorge, que não iniciaram diante do Tricolor de Aço, podem ser acionados. Outra possibilidade é o atacante Bruno Rodrigues. O jogador ficou fora dos dois últimos jogos por conta de um edema muscular e pode aparecer contra o Goiás. Em meio à intensa sequência de jogos, Arthur Jorge tem a chance de preservar titulares na partida. O provável Cruzeiro: Otávio, Cauã Moraes ou Fagner, Fabrício Bruno ou João Marcelo, Jonathan Jesus e Kaique, Lucas Romero, Gerson ou Lucas Silva, Christian e Matheus Pereira, Kenny Arroio e Caio Jorge no comando de ataque, ou na vaga de Caio Jorge, Neyser Vidia Real. É o Cruzeiro para esse jogo contra o Goiás. É a Copa do Brasil. O Goiás que vem animado. Venceu o clássico pela Série B, bateu o Vila Nova pelo placar de 1-0. É o que temos para hoje. Forte abraço. Hugo Sérgio.
1: O Cruzeiro esta noite em campo pela milionária Copa do Brasil, maior vencedor da competição, entra em ação às 9:30 da noite contra o Goiás, depois de empate na ida pelo placar de 2-2, deixando de lado o Campeonato Brasileiro com ótimos números. O técnico Arthur Jorge, que tem 7 partidas no comando com 5 vitórias, deixando de lado também a Copa Libertadores, que é pauta apenas para outra semana, jogo contra o Boca em Buenos Aires. Para hoje, o técnico do Cruzeiro tem a volta do Kaique na lateral esquerda, também o Christian, que volta reforçando o meio-campo, o Arroio volta no ataque, Cruzeiro que vai ganhando boas opções, por exemplo, o próprio Sinisterra, que foi bem contra a equipe do Bahia e pode ganhar uma boa sequência com a camisa do Cruzeiro, atleta que está emprestado pelo Bournemouth da Inglaterra, e o Cruzeiro vai exercer o poder de compra. Agora vamos aguardar também o desenrolar de toda a situação. Cruzeiro, né, adquirindo 50% e ainda terá outros 50%. Depende muito do rendimento do atleta. O Cruzeiro também de olho no mercado. Igor Júlio, atleta do Brighton da Inglaterra, tem 28 anos, passagem rápida pelo futebol do Brasil, pelo Bragantino. Neste ano, pelo futebol inglês, tem apenas 5 partidas. O Cruzeiro está de olho, vai oficializar uma oferta para buscar a sua contratação. Mercado agitado no meio do ano, o Cruzeiro vai quente na tabela. Mas a pauta de hoje é a milionária Copa do Brasil.
2: Em Belo Horizonte, para a rede Itasat,
3: Rubens Júnior, obrigado. 11 horas e 26 minutinhos. É lembrar que a competição tem sequência amanhã, tá? Amanhã tem os jogos Vasco e Paysandu, Juventude e São Paulo, Coritiba e Santos, Mirassol e Bragantino, Jacuipense e Palmeiras, Remo e Bahia e Ceará e Atlético, viu? Na ida em Belo Horizonte, 2-1 para o Galão aí da Massa. E vamos saber aqui as informações aqui do Atlético Mineiro, chamando o repórter Cláudio Rezende.
4: São dúvidas médicas importantes no Galo. O zagueiro Juan e também o Bernard. Eles reclamaram de dores na região do pé, ambos, no jogo do fim de semana, né? O Juan no aquecimento e o Bernard recebeu um pisão na etapa final. Ambos podem ficar de fora. A exemplo do Vitor Hugo, meio campista que já esteve ausente em 3 partidas da última semana do Galo, desde o clássico, com um problema muscular. Por outro lado, Barba Domingues vai contar com o zagueiro Lianco e com o volante Alan Franco, que estavam suspensos no Campeonato Brasileiro. O time viaja hoje à tarde para um duelo importante contra o Ceará. O empate garante o Galo na próxima fase da Copa do Brasil, milionária competição. Por isso, a escalação será de time titular.
2: Repórter Cláudio Rezende, para a rede Itasat.
3: Valeu, Cláudio. 11 horas e 29 minutinhos, portanto, Copa do Brasil. Logo mais, eu repito, 7:30, Internacional e Atlético, jogo da ida 2-1 para o Internacional. 9:30, Fluminense e Operário do Paraná, na ida 0-0. Quem vencer hoje avança, né? Lembrar que o jogo entre Inter e Atlético, o Inter joga pelo empate e o Cruzeiro recebendo o Goiás na ida lá. Foi 2-2, né? Foi o último jogo do Serra Dourada nos moldes antigos, uma vez que ele foi fechado aí para reformas gerais lá no Serra Dourada, em Goiânia. Então, logo mais, no Mineirão, quem vencer avança Cruzeiro e Goiás, tá bom? 2-2 foi o placar da ida. E, sendo assim, ninguém tem vantagem para o jogo da volta. Final do programa, show de bola, vem o bom.

0: volta aí as notícias. 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
1: Em Vazante, 11 horas 32 minutos no ar, Montanhesa Notícias. Hoje é terça-feira, uma edição feita para você nessa terça, 12 de maio de 2026. Bom dia, Maurício Araújo.
2: Bom dia, com a direção de Romão Gonçalves Dias, redação de Estênio Frank. Confira as manchetes do nosso jornal para hoje, terça-feira.
1: Gabriel Rosa e diretor-geral do DR anunciam licitação para pavimentar 30 quilômetros da LMG 706.
2: Frente fria derruba temperaturas em toda a região do noroeste de Minas.
1: Cães farejadores encontram drogas escondidas entre entulhos. IPM descobre loja do tráfico em Coromandel.
2: E um homem foi preso após danificar vidraças do centro administrativo lá de Paracatu.
1: O tempo e a temperatura também será destaque agora no nosso jornal.
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0: 11:34, o tempo e a temperatura para a região noroeste, especialmente o município de Vazante.
1: Olha, uma frente fria provocou a queda das temperaturas no Triângulo Mineiro, Alto Paranaíba e aqui na região onde nós estamos, o noroeste de Minas. As regiões registraram mínimas de 13 graus na madrugada de ontem, segunda-feira, dia 11. A previsão é de uma semana mais fria, viu? Que o normal, né, com os termômetros abaixo e da média. A previsão de Vazante é de 15 graus, com uma máxima de 28 graus durante o dia. Sol com muitas nuvens e à tarde e à noite promete temperaturas menores. Então a gente vai aguardar, vai ter essa queda da temperatura, não só em Vazante, mas isso é na região do Triângulo Alto Paranaíba e noroeste de Minas. O ar polar atua na região, abaixando as temperaturas. Os dias mais frios realmente são hoje e amanhã, e a partir de quarta-feira já começa um aquecimento também da atmosfera. Então vamos aguardar essa mudança do tempo para a nossa região.
0: 11:35, em novembro do ano passado, uma comitiva de Vazante esteve na capital Belo Horizonte para cobrar do diretor-geral do Departamento de Estradas de Rodagem de Minas Gerais, Matheus Novaes, melhorias na LMG 706, rodovia que liga a cidade à BR-040. O encontro foi intermediado pelo presidente da Assembleia Legislativa de Minas Gerais, deputado estadual Tadeuzinho.
1: Agora, recentemente, né, o governador, também com o diretor-geral do DR, esteve em Paracatu. Nessa visita a Paracatu, eles estiveram até, principalmente o diretor do DR, com o prefeito Gabriel Rosa, e eles falaram sobre a 706, que é o sonho de todos os vazantinos e dos moradores dessa região compreendida aí da 706. Uma visita que nos estúdios da Montanhesa, nós conversamos com Matheus Guimarães, diretor-geral do DR de Minas Gerais.
2: Estivemos, em primeiro lugar, em Paracatu, na reunião com o governador sobre as obras do DR, e tratamos lá da obra da 706, a pavimentação foi uma das pautas. Tratamos também de outras obras da região, MG-408, a obra também Mundo Novo, né, que liga ali Paracatu ao Unaí, e outras diversas obras. Aqui a região noroeste, por ter um passado de poucos investimentos, né, por parte do governo estadual, o governador Matheus Simões tem priorizado. Então, vários projetos foram priorizados e hoje a gente tem uma carteira de obras aí, várias pontes e outras obras de pavimentação, restauração. A MG-188 é um exemplo disso, né, que beneficia também Vazante, né?
1: Já iniciou esse trabalho, quer dizer, está muito avançado, não é isso?
2: A MG-188 nós recuperamos há 2-3 anos atrás o primeiro trecho que é entre Paracatu e Guardamor. E agora estamos recuperando outros 2 trechos, né, que são entre Guardamor e Coromandel e entre Coromandel e Patrocínio, né? Então, com isso, são mais de 140 milhões de investimentos só na 188, que liga o Noroeste ao Triângulo Norte, né? Digamos assim.
1: Matheus, essa demanda é grande, hein? Minas Gerais tem uma malha viária enorme, né? É um estado muito grande, né? Então, daí a gente fala da demanda que é tão grande. O senhor assuma aí essa direção geral do DR, com muito trabalho pela frente.
2: É isso, eu assumi em setembro do ano passado e nossa missão foi e é dar continuidade ao programa Caminhos para Avançar, aí, que é o programa principal do governo de recuperação e pavimentação das rodovias.
1: Quando fala da 706, Matheus, nós sabemos que essa é, sem dúvida alguma, uma pauta importantíssima que foi discutida com o governador de Minas para a nossa região. É a maior reivindicação do nosso povo.
2: O prefeito Gabriel, Maurício, ele me explicou dos problemas, né, da MG-706, a importância que tem para o escoamento da produção, tanto da mineração quanto da agropecuária, né? Então, é uma rodovia que

0: também beneficia vários distritos, principalmente Vazamora ali, distrito de Vazante, e é um caminho para a 040, que é um corredor interestadual, né? Então, é uma obra que beneficia não só o município de Vazante, mas toda a região noroeste, com certeza.
1: Matheus, o que, que nós podemos falar do que foi discutido e quais são as expectativas? O que, que neste momento, pode falar para Vazamor, Cabeludo, Bagres, enfim, para toda a nossa região, para o pessoal do agro referente a 706?
0: Então, Maurício, nós já vencemos várias etapas que são essenciais, né, importantes para a gente viabilizar uma obra. Uma obra desse porte não nasce de um dia para o outro, né? Então, a gente teve o esforço de incluir no planejamento orçamentário do Estado, a gente teve o esforço de trabalhar o projeto, trabalhar o orçamento da obra. Então, a gente conseguiu fazer isso tudo para 30 quilômetros da LG-706 e é o que a gente tem expectativa de publicar o edital de licitação dessa obra ainda em maio, mais tardar ali primeira semana de junho, é a nossa meta, nosso planejamento.
1: 30 quilômetros?
0: 30 quilômetros da 706.
1: Esse seria a primeira etapa?
0: Primeira etapa.
1: Primeira etapa, é importante lembrar, as pessoas estão nos ouvindo, e o senhor disse muito bem, obra não acontece da noite para o dia, tem os trâmites, tem o prazo, tem a legalidade, quer dizer, tem todo um procedimento. Então agora é o procedimento de licitação.
0: Exatamente, a gente vai publicar o edital, aí tem o prazo legal que o edital fica na praça. Depois temos a etapa de abertura das propostas, né? A sessão pública, depois a gente vai homologar, assinar contrato e trabalhar para de fato iniciar a obra e termos máquinas na pista. Né? A população enxerga mesmo quando a gente tem máquina na pista.
1: É a hora que as máquinas chegam, o pessoal já...
0: A burocracia, assim, que eu diria que é a parte mais difícil, é difícil para o... para o cidadão enxergar, né? Mas é uma fase importante do planejamento de uma obra.
1: É, que nós discutimos muito aqui, Matheus, a gente tentou levar isso muito para as pessoas, assim, é de que tudo tem as suas etapas, conforme nós falamos. Primeiro foi o processo de levantamento, né? De todo aquele processo de medição. Depois vem outro processo de licitação.
0: Exatamente.
1: Aquele projeto inicial já foi feito, já está pronto, está entregue.
0: Exatamente, o projeto dos 30 quilômetros já está concluído, o orçamento da obra, que é a planilha que traz o preço de cada um dos serviços para permitir a licitação, já está concluída também. Então agora a gente está na etapa, eu diria que a parte mais difícil a gente já cumpriu.
1: Ótimo, que boa notícia, viu, Matheus, que você traz. Enquanto isso, tem um procedimento importante também, que é a fresa, que são os resíduos que vêm desse asfalto que vocês estão fazendo, vem para cá para ajudar também até que saia o asfalto.
0: Exatamente. Até a gente ter a pavimentação definitiva, a gente tem que garantir a trafegabilidade desse trecho que é não pavimentado.
1: Uhum.
0: Então, a gente tem usado essa estratégia em várias rodovias do Estado. A gente aproveita uma obra de recuperação, de restauração, que tem um procedimento que a gente chama de fresagem, né? E esse procedimento gera um material fresado que a gente consegue encaminhar e aplicar em outras rodovias não pavimentadas, trazendo uma trafegabilidade bem melhor para essa rodovia não pavimentada, que no caso aqui vai ser 706. A gente vai usar o material fresado da 188, o trecho Guardamor Coromandel, e aplicar aqui na 706, com apoio da prefeitura, com apoio das empresas locais, para melhorar essa trafegabilidade.
1: Esses 30 quilômetros inicialmente, vem de lá para cá, da BR-040 para cá, ou inicia aqui? Ou isso ainda não foi discutido?
0: Foi discutido e até em conversa com a prefeitura, nós priorizamos o trecho entre Vazante e Vazamor.
1: Vazamor.
0: É o distrito de Vazante.
1: Legal. Gabriel, que notícia boa. Quero agradecer, Gabriel, por você trazer aqui o Matheus Guimarães Novaes.
2: Um momento muito importante, né, que o DR, né, através do Matheus e, né, do governador, tem nos dado essa grande notícia, né, para a comunidade Vazante. Agora é seguir mais uma etapa para que a gente possa, de fato, num período aí muito breve, iniciar essa grande e sonhada obra para o nosso município de Vazante. Política é a arte de dialogar, então a gente precisa de procurar, bater na porta, né? Nós temos os nossos também políticos que nos apoiam, como o deputado Tadeuzinho, né, a deputada Maria Clara, a deputada Grace Elias, enfim, né, a gente une forças para que a gente, todo o nosso grupo político também envolvido aqui, os vereadores, para que a gente possa estar à frente aí do município e buscando os recursos importantes para a nossa cidade, para o nosso município.
1: Gabriel, muitíssimo obrigado e sempre os microfones abertos para o governo e principalmente quando traz boas notícias, melhor.

0: ainda.
1: Obrigado, Maurício, pelo espaço aí. Estamos juntos aí, trabalhando em prol de uma vazante cada vez melhor.
0: Matheus, muito obrigado por ter vindo. Sucesso para você nessa nova empreitada. Nós já falamos que a demanda é grande, mas eu já vi seu currículo aqui. Se você está lá, não é à toa, não. Eu já vi que você tem aqui muita bagagem e muito para oferecer para o estado de Minas Gerais, onde você está, aí junto à direção-geral do DR. Volte sempre, que seja a primeira de muitas vezes aqui na Montanhês FM.
2: Obrigado, Maurício. A nossa missão como servidor público, através do DR, é servir a população e cada vez trabalhar com um serviço de maior qualidade, com certeza. E a gente tem que valorizar muito o serviço, o trabalho do DR, que acontece através das nossas coordenadorias regionais. Aqui no caso de Vazante, por exemplo, as coordenadorias de Paracatu e Patos de Minas são as que atendem diretamente a malha, e inclusive o Vinícius está aqui nos acompanhando, o coordenador regional de Patos de Minas. Então o trabalho do DR é esse, a missão é servir a sociedade e melhorar as estradas cada vez mais.
0: Nós já temos duas entrevistas agendadas, viu, Matheus? O início dos trabalhos e depois a nossa entrevista de inauguração.
2: Com certeza.
0: Vamos combinado?
2: Trabalhar. Vamos trabalhar para isso.
3: 15 minutos faltam para o meu dia, uma entrevista muito empolgante e diferente do que foi já publicado em outros canais, etc. Mas agora com maior precisão, com maior, né, Maurício, haja visto que vamos, vou falar mais uma vez, rezar, botar o joelho no chão para que as coisas aconteçam.
4: Essa fala do diretor-geral do DR, ela divide opiniões.
3: Divide.
4: Né? Isso é fato, né? Alguns acreditam, apostam, e eu espero, né, que...
3: É gente... porque a questão ela já é desacreditada, você está entendendo? Ela já é desacreditada, porque toda a política, todo período eleitoral, de eleição, aí vem com essa conversa de novo da BR, né?
4: É,
3: ou seja, da rodovia.
4: É como o Vazantino, e por a gente ter lutado tanto, quando eu falo a gente, é nós aqui da rádio, você Sim. também, quando vereador, eu, enfim, todos os diretores da rádio, que a gente torce que seja uma realidade.
3: Com certeza.
4: Agora o Gabriel está fazendo o papel dele, lógico, né? Ele é à frente do executivo, e ele tem realmente de buscar tudo aquilo que possa possibilitar essa pavimentação asfáltica. Ele tem de correr atrás. É o papel do prefeito, ele está fazendo isso. Tomara que seja verdade. Quem está prometendo o asfalto, na verdade, é o Estado.
3: É o Estado.
4: É o diretor do DR, são eles e o Matheus Simões. E o Gabriel, como prefeito, está fazendo o papel de estar próximo dessas autoridades com essa viabilidade e possibilidade que nós aguardamos.
3: É que em outras oportunidades não teve esse posicionamento. Não é? Não tivemos nenhuma vez... o posicionamento do próprio governo, como nesse momento agora, entrevistado aqui. O Zema esteve aqui, deu uma palavra para a Rádio Montanhesa, mas não falou nada. Disse que ia fazer uma reforma, um ajuste.
4: É, né, tem uma questão de prazo, né, de tempo, né, vem o período eleitoral, esse trâmite não é fácil, até o processo licitatório.
3: Licitatório, ele
4: demora um bocadinho. É a situação que está o Estado também, né? O Estado está vivendo um momento difícil, mas... se quiser fazer, às vezes tem um caminho, não sei. Vamos torcer para isso aconteça.
3: Olha, homem é preso após danificar vidraças no centro administrativo de Paracatu. Ou seja, lá em Paracatu, ontem a coisa teve feia, viu? Já já nós vamos levar o conhecimento do nosso povo, da nossa gente, dos nossos ouvintes.
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3: 9 minutos faltando para o meio-dia. Maurício Araújo, essa notícia que está em destaque nos principais meios de comunicação virtual do Noroeste é que um homem que não teve a identidade revelada foi preso em flagrante após danificar as vidraças do centro administrativo de Paracatu. O caso aconteceu no dia de ontem. Imagens da ação passaram a circular nas redes sociais, gerando repercussão entre moradores da cidade de Paracatu.
4: Homem é preso após danificar essas vidraças de Paracatu. Ele foi suspeito e foi contido por vigilantes da prefeitura até a chegada da polícia militar. A motivação do ato ainda não foi divulgada, mas se ele foi preso, evidentemente que eu já falou o motivo. Agora eu fico na curiosidade de saber qual motivo, o que levou a esse homem que não teve a sua identidade revelada a atirar pedras nas janelas ou nas vidraças lá da prefeitura, do centro administrativo de Paracatu, né, Isaac?
3: Com certeza. Maurício, a gente vai a um intervalo e logo na sequência a gente vai estar falando aqui, levando ao conhecimento dos nossos ouvintes, é o seguinte: cães farejadores, eles encontraram, sabe o quê? Drogas escondidas entre entulhos. E agora, a coisa mais, assim, complicada que a polícia também passou um visto lá, que tem uma loja do tráfico, rapaz, lá em Coromandel, olha só.
4: Vamos trazer essa notícia daqui a pouco para você.
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6: Faltando 3 minutos para o meio-dia, vamos aqui com a matéria lá de Coromandel, Maurício, que uma quadrilha suspeita de tráfico de drogas foi presa pela polícia militar após cães farejadores localizarem uma grande quantidade de entorpecentes escondida entre entulhos no quintal de uma casa lá daquela cidade. Lá no imóvel, os militares também encontraram uma espécie de loja clandestina do tráfico, usada para vender produtos relacionados ao consumo de drogas.
7: Ao todo, 4 pessoas foram presas, 2 homens, né, um de 24 anos e um de 31, e outro de 62 anos. Foram apreendidos 8 barras e 3 tabletes de maconha prensada, porções de flor de maconha, sementes da droga, 2 balanças de precisão, embalagens, além de 4 câmeras de monitoramento e 3 aparelhos celulares.
6: Bom, ainda durante as buscas, os militares descobriram uma espécie de loja clandestina onde eram vendidos diversos materiais relacionados a essa que a gente já falou, né?
7: Ao uso de maconha.
6: O que acontece é o seguinte, esse eixo aí que fica próximo, a gente já denomina assim, Coromandel, já muito próximo aí de Monte Carmelo, Uberlândia, Maurício, tá perto, né? Daqui de Uberlândia lá em Coromandel, daí 100 e alguma coisa, praticamente 170 quilômetros, eu acho, porque é 110 daqui, 160 quilômetros. Então tá muito próximo esse eixo, e Uberlândia ainda é a linha que distribui praticamente aí. A polícia tem feito um trabalho, rapaz, um trabalho árduo para impedir essa passagem de drogas para a nossa região. Tanto o Alto Paranaíba como também o Noroeste. Menos de 1 minuto para o meio-dia, Maurício.
7: Olha, Isaac, para a gente finalizar aqui o nosso jornal, é dizer que hoje nós perdemos também um dos tipos populares, né, da nossa cidade, muito conhecido, né, pela sua simplicidade, o seu jeito, né? Valdivino Joaquim dos Santos é conhecido como Divino Paroba. Estava sempre ali nos barzinhos, pelas ruas da cidade, nas folias de reis, né, nas quermesses, estava com seu chapéuzinho de lebre. O Divino Paroba faleceu com 88 anos. Por último, ele estava aqui como residente do abrigo São Vicente de Paulo, ali no asilo. E...

0: morreu, né, com seus 88 anos. Pediu para a gente fazer esse registro em nome até do Dr. Romão e da Dona Nilva. Ele tinha um contato muito direto, muito próximo da Dona Nilva e também do Dr. Romão. Dr. Romão lembra do Valdivino Joaquim dos Santos, o Divino Peroba, desde quando ele morava entre ali a Companhia Mineira de Metais, hoje Nex, e a MASA, Mineração Ariense. Então ele morava naquele povoado, depois ele mudou para a cidade. Um dos tipos populares que nós perdemos, Divino Peroba. Ele está sendo velado no Memorial São Pedro e o sepultamento está marcado para as 16 horas. Mais um dos tipos populares que nós perdemos, Divino Peroba.
1: Que Deus conforte todos os familiares nesse momento de dor. Meio-dia, vem aí o Frequência Jovem, antes o programa Nexa, e na sequência o Maurício volta às 15 horas.
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2: 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Boa tarde, amados ouvintes. Sejam todos bem-vindos a mais um grandioso Frequência Jovem na estrutura da nossa Montanhesa FM. Tarde de terça-feira iniciando, hoje 12 de maio de 2026. Um programa repleto de músicas jovens, no ritmo jovem para você, entre todas as internacionais, sertanejo e também o nosso Brasil afora, com seu grande repertório de gêneros musicais. A partir de agora, um programa no ritmo que você ama, um programa de início de tarde, para te abraçar, para levar o seu alto astral lá em cima, aquela base de receita suculenta que você gosta, aqui proporcionada pela nossa Montanhesa FM. Aqui você vai encontrar informação, comunicação de qualidade e aí uma tarde animada, só iniciando. Desde já um abraço a todos os enfermeiros. Hoje é o Dia Mundial do Enfermeiro, iremos homenagear vocês durante toda a nossa audiência de hoje, e ao engenheiro militar, hein? Um abraço também a todos os engenheiros militares aí que estão também sempre nos ouvindo e sempre nos prestigiando aqui dentro da nossa programação. Diego Arnaldo abre hoje a nossa audiência. Victor Gabriel ao vivo com você dentro do Frequência Jovem até às 15 horas.

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1: 12:17.
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4: Volta aí, CFM da Frequência Jovem, agora 12:19, aqui na sequência de nosso programaço para vocês. Só iniciando mais uma tarde de ótima programação. Agora quem canta, vamos voltando ao nosso passado e chamando ele. Aquele cara que sempre trouxe uma diferença para o nosso consentimento. Aldair Playboy, de um lado, esse cara, ele fez uma música juntinho aqui, ó. Deixa eu colocar aqui ela pra gente tá curtindo aqui, né? Ele fez uma música aí juntando o Wesley Safadão, juntinhos aí com o MC Kevinho. E ficou algo bacana e algo legal demais. Amor Falso é o que ouvimos na sequência.
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6: Frequência Jovem de volta, 12h33. Agora, pessoal, hoje é um dia importante para a nossa saúde mundial. A saúde mundial hoje, ela contém uma das áreas mais importantes de toda a história da humanidade. Hoje é o Dia Mundial da Enfermagem e do Enfermeiro. Dia Internacional da Enfermagem é comemorado anualmente no dia 12 de maio, também conhecido como Dia Internacional dos Enfermeiros e Dia do Enfermeiro. Esta data homenageia o trabalho contributo dos enfermeiros e enfermeiras para a proteção da saúde. A função desses profissionais é essencial para garantir a recuperação e o salvamento de vidas em perigo, seja em hospitais e demais instituições que necessitam de assistência contínua dos cuidados médicos. Normalmente, este dia são organizadas atividades destinadas aos profissionais de enfermagem, como palestras, discussões, que ajudam a potencializar as funções do seu trabalho. Hoje a gente homenageia essa data tão importante para o nosso consentimento. Trazendo só um resuminho para vocês, o Dia Internacional da Enfermagem é celebrado mundialmente desde 1965. Porém, oficialmente, essa data só foi estabelecida em 1974, a partir da decisão do Conselho Internacional dos Enfermeiros. O dia 12 de maio foi escolhido em homenagem ao nascimento de Florence, considerada mãe da enfermagem moderna. Florence ela é nacionalizada inglesa, nasceu em Florença, na Itália, e aos 17 anos Florence era cristã anglicana. Decidiu-se ser enfermeira, acreditando ter sido

um chamado de Deus para fazer enfermagem. E aí foi na guerra, na Crimeia, onde ela ficou no Reino Unido e participou entre 1853 até 1856. E o que o seu trabalho tornou-se um dos mais conhecidos naquela época, chamada de Dama da Lâmpada, um instrumento que usava durante a noite para ajudar os melhores feridos. Aí tá vendo, né? É muito importante. Então, parabéns a todos os enfermeiros que estão aqui acompanhando a nossa programação. Sei que lá no Hospital Municipal, aqui em Vazante, tem muitos rádios lá que estão conectados nos consultórios e todo o pessoal da cantina sempre nos ouvindo por lá. Um abraço para vocês, tudo de bom. Os enfermeiros são como anjos de guarda, estão sempre perto das nossas pessoas quando precisam, vigiando, cuidando das suas frágeis vidas, e ainda a gente só agradece pelo esforço e pela dedicação. Feliz dia dos enfermeiros a todos vocês. Maroon 5, Map, é o que você curte na sequência.

entregar. Ao som de Walter Fernandes, o beijo. Atenção, motoristas que estão trafegando aí na estrada do Morro do Carneiro, aí via de Lagamar. Tem 3 cavalos na via. Cuidado, reduzir velocidade, dirigir atentamente, com cuidado e com dedicação para evitar acidentes, tá certo? 3 cavalos aí estão soltos no Morro do Carneiro, aí via que liga até a Lagamar, tá bom? Então preste bem atenção, dirige com segurança e reduzindo as velocidades. Iremos aí fazendo as atualizações para saber até quando aí vai estar liberado 100%, que os donos desses proprietários desses cavalos estarão indo lá fazer a retirada deles e manter eles aí seguro aonde estiverem sido cercados, tá certo? Vamos continuando aqui monitorando pelo Departamento de Jornalismo. Amar.

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1: Hoje eu vou contar a história do meu pai, a pessoa que eu mais admiro no mundo. Pouca gente sabe, mas meu pai tem um super poder: cuidar de todo mundo ao mesmo tempo. Cuida de mim, da vovó, do Salsicha, nosso cachorro, e de um monte de gente que trabalha lá no restaurante. Ele parece um polvo cheio de braços. Tem dia que dá tudo errado. 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
5: Momento 3.5 de volta, agora 12 horas e 51 minutos, 9 minutos para as 13 horas. Daqui a pouco, rumo à segunda hora de programação do Frequência Jovem de hoje. Já pega o seu WhatsApp por aí, anote o nosso número aí e vem mandando a sua mensagem, pedindo o seu som aqui na programação. Estaremos atendendo toda a sua potência de transmissão e participação com a gente dentro do nosso programa de hoje. Aqui o número aqui, ó, podem anotar à vontade por aí no seu celular.

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0: 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Pessoal, estamos sobre a estação do outono ainda, estamos vivenciando o outono nessa fase tão importante. E olha, uma característica importante sobre o outono, as temperaturas elas começam a cair gradativamente durante todo o início dessa semana. O primeiro dia do outono, que foi lá um tempinho atrás, que ele começou, né, entre a transição do dia 20 para o dia 21 de março, ele sempre traz um dos dias em que mais a fase do ano tem a duração da luz do dia e da escuridão da mesma noite. É a mesma coisa. Outro dia em que a luz e a noite têm a mesma duração e durante o processo da primavera, os dias começam a ficar mais curtos e as árvores começam a perder as folhas. Então é uma data importante porque a gente tem uma tendência a ficar muito ressecado. Aí com base nos lábios, você vai notar aquela sequidão durante a parte bucal. É muito bom você ingerir mais água nesse período e evitar de ficar saindo à noite sem ter muita proteção por causa do sereno. O sereno ele é uma desproporção muito grande para a saúde, porque ele proporciona resfriado, pode pegar uma gripe, pode pegar também um choque térmico de temperatura. Então o que é o mais indicado? Ah, você está no ar-condicionado com a temperatura de 25 graus. Então tome cuidado quando você for sair para a temperatura de 28, 29 durante o tempo. Porque dá um choque térmico e aquele choque térmico pode ser não muito saudável para a saúde. Então sempre reforce os seus cuidados e mantenha sempre a saúde em primeiro lugar. Continuando nosso repertório musical agora, vamos com Kevin Harry, trazendo aquela internacional de qualidade para você curtir. Baby.

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4: Estamos de volta na Pegadinha Jovem com você agora, 1h06 da sua tarde de terça-feira, uma terça-feira linda, maravilhosa aqui em nossa cidade de Vazante. Hoje é o dia do engenheiro militar. O engenheiro militar tem praticamente a mesma formação do profissional civil, acrescida de conhecimentos específicos voltados para a produção bélica, armas, munições, transporte e logística. É uma engenharia voltada para o combate. Então, parabéns a todos vocês, felicidades, que esse dia seja um dia super proveitoso e de grandiosas homenagens. Edson, agora Edson e Hudson, eles estão com um projeto voltado para um ambiente internacional. A gente não vai curtir música deles hoje, porque é uma dupla que é um sertanejo mais da antiguidade. Eu quero parabenizar todos os fãs que estão sempre apoiando essa versatilidade que Edson e outros estão proporcionando pra gente aqui dentro do consentimento de todo o nosso Brasil afora. Estão dando orgulho mundialmente, hein, com essa proposta, cantando aí, ó, grandes ícones internacionais aí no cover. É muito importante, muito legal a gente prestigiar isso e curtir. Agora quem chega pra cantar pra gente é Ariana Grande, hein? Ariana Grande agora buscando espaço aqui dentro do Frequência Jovem.

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3: Muito bem, queridos ouvintes, a hora certinha agora, 1h19 na sua tarde, aqui no nosso Frequência Jovem. Vamos agora aqui, gente, a gente tocou aqui no início da semana passada, aqui em um dia em especial aqui, a música gospel de uma das nossas cantoras aqui do segmento gospel de Vazante. Vamos tornar a tocar essa música de novo para a gente fortalecer os nossos artistas regionais aqui, também locais. Ela é do ambiente das músicas evangélicas, as músicas gospels, e a Daiane, ela fez uma grande produção. Daiane Carvalho, ela produziu o projeto Primeiro Amor, proporcionando a música Teu Amor para a Comunidade. Foi lançada no mês de abril deste ano e a gente teve acesso a esse material agora no mês de maio. E foi um sucesso a primeira reprodução. Chegando agora, vamos ouvindo mais esses sucessos chegando para você na sequência. Um momento de curtirmos essa grandiosa, talentosa do segmento do ambiente gospel aqui no nosso Frequência Jovem. Música.

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3: 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Vamos agora com mais as notícias a vocês, com escala regional, municipal e também estadual, no dia 12 de maio de 2026. A notícia de agora vem assim para vocês, ó. Frente fria derruba temperaturas em toda a região. Uma frente fria provocou a queda das temperaturas no Triângulo Mineiro, Alto Paranaíba e Noroeste Mineiro. As regiões registraram mínimas de 13 graus na madrugada desta segunda-feira, dia 11 de maio. E a previsão é de uma semana mais fria que o normal, com termômetros aí abaixo da média. A previsão mínima para Vazante é de 15 graus, com a máxima de 28 graus. Dia de sol, com nuvens à tarde, e à noite promete temperaturas bem menores. O ar polar atua na região, abaixando as temperaturas, e os dias frios realmente são só hoje e amanhã. A partir, especialmente aí, da quarta-feira, aquela mistura de ressaca que vai começar aquele aquecimento da atmosfera, aí já volta aquele calorzinho gostosinho que o pessoal adora, com a mistura de um amanhecer frio. Aí, às 12h30, voltaremos com mais um Minuto Notícias dentro do Frequência Jovem.
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4: Muito bem, queridos ouvintes, agora a hora certinha para vocês, 1h36 aqui na sua tarde de terça-feira, uma terça-feira fria para algumas pessoas em algumas regiões. O pessoal aí da zona rural está amanhecendo com um frio que está buscando aí espaço para chegar agora na época do outono, hein? A época de carro de bois em meados do mês de julho, o pessoal vai ter que preparar as tralhas, principalmente aí a tralha de frio para poder fazer uma grande proteção voltada na boquinha da madrugada. A previsão atualmente em Vazante é uma previsão um pouco assim conturbada também, porque atualmente está com uma sensação de tempo muito, aquele tempo esquisito para a proporção de alguns mineiros, né? O povo sempre diz de que o tempo em Vazante ele fica um pouco esquisito em proporção aí da virada de turno, né? Saindo do turno da manhã e virando para o turno da tarde. Agora atualmente está com a temperatura de 29 graus, a possibilidade de chuva é de 14%, teve aquela chuva surpresa nesses dias atrás, aquela garoazinha de chuva, umidade do ar em 49% e a velocidade do vento a 8 km por hora. A mínima para hoje é 17 graus, o frio só tem hoje, né? A partir de amanhã a temperatura começa a subir na quarta-feira. Vai subir a mínima para 19 graus e a máxima de 29 para 30. E vai ficar nessa temperatura de 19 graus até na próxima terça-feira da outra semana, aí no dia 19 de maio. Então a gente sempre traz as atualizações dos termômetros para você. Agora quem canta? Lucas Luco e Hungria Hip Hop do Outro Lado. Eu Nunca Fui.
5: Lucas Luco e Hungria.
6: Satisfação, meu irmão. 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

0: Essa é uma história real, uma satisfação imensa. Eu acredito que todo maluqueiro, todo moleque doido já passou por isso.
1: Satisfação. Amizade acima de tudo, meu parceiro.

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Hora certinha, 1h48 na sua tarde. Um abraço desde já para as lojas iluminadas com cosméticos das meninas lá. Obrigada, Patrícia, pelo contato aí. Um abraço a vocês. Já já atendo a sua música de Ana Castela. Francisco Matheus Rodrigues perdeu documentos de um carro e a sua carteira de motorista na proximidade da Farmácia Nacional até o Banco do Brasil, aqui em Vazante. Caso alguém a tenha encontrado ou vir a encontrar, gentileza ligar a ele e passar informações. Fone 349-9136-1859.

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3: Dez minutinhos faltando para as 14 horas aqui no nosso Frequência Jovem. Daqui a pouco a terceira hora aqui na nossa terça-feira do Frequência Jovem de hoje.

Agora a Patrícia participando com a gente, quando solicitando uma música especial de Ana Castela, Olha Onde Eu Tô. Essa música fala um pouco de outras traduções especiais. É uma música agropecuária, mas a Ana Castela, como é uma jovem talento também aqui da valorização do nosso pop, do nosso sertanejo mais pop, a gente atende aqui na sequência da nossa audiência. Obrigado, meninas. Um abraço aí para todos aí da loja Iluminadas Cosméticos.

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Uma das maiores cantoras de todos os tempos, Lesha e Gustavo Mioto. Flash volta aqui no Frequência Jovem. Daqui a pouco pra você, Jorge Matheus. Agora 2 horas e 6 minutos em Vazante.

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3: 2:17.
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8: Frequência Jovem agora 14:19 aqui na sua tarde de terça-feira, daqui a pouquinho às 15 horas, bem sertanejo. Agora quem canta pra vocês é a nossa Lady Gaga. Ela vem trazendo um dos seus projetos do ano de 2020, um projeto que foi aceito globalmente por todos os seus fãs. Na sequência também vem a Anitta, trazendo essa internacional dela, nessa versão diferente, aqui também dentro do nosso programa.

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0: contra um grupo de tráfico internacional que usava aviões em pistas clandestinas em Uberlândia. A Força Integrada de Combate ao Crime Organizado de Minas Gerais, a FICO de Uberlândia, realizou nesta terça-feira, dia 12 de maio, duas operações contra um mega esquema de tráfico internacional de drogas e lavagem de dinheiro com atuação em Minas Gerais e outros estados do país. Segundo a Polícia Federal, a Justiça também determinou o bloqueio de aproximadamente 98 milhões de reais em bens e valores ligados aos investigados. Apenas em veículos estão previstas apreensões que somam mais de 6 milhões de reais. A operação cumpre mandado de 8 cidades, incluindo Uberlândia, Ituiutaba e São José del Rei, em Minas Gerais, além de Goiânia e São Paulo e Poá, também na região de São Paulo, Manaus, em Amazonas, e São Luís, no Maranhão. As investigações apontam que as organizações criminosas utilizavam uma logística aérea sofisticada para transportar drogas com uso de aviões, pistas clandestinas e comunicação via satélite, para tentar escapar da fiscalização. Finalizamos o Minuto Notícias pelo Frequência Jovem. Ele continua dentro do Bem Sertanejo, às 3h30 na sua audiência.
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3: Hora certinha dentro da nossa audiência, agora 14 horas e 35 minutos, aqui no Frequência Jovem, edição de terça-feira, dia 12 de maio de 2026. Pessoal, aqui um abraço e ótima tarde lá para nossa ouvinte, aqui na sequência aqui da nossa audiência. Obrigado, Soraya, pelo carinho, sucesso para você, ótima terça-feira produtiva por aí e toda a equipe aí qualificada aí no seu Lava Jato. A Carol também participa, obrigado pela participação, ela está aqui curtindo com a gente a audiência desde mais cedo. E pede para ouvir Lauana Prado de um lado e Mari Fernandes do outro. E esse projeto foi lançado o ano passado no mês.

de abril de 2025. A música da vez é Maluca. E daqui a pouco também, o ícone que vai estar em Patos de Minas, cantando dentro do Alto Paranaíba. E ele já é uma especulação e um sonho lá da Fencafé para o ano de 2027. Nada mais, nada menos que Natanzinho Lima. Não desligue o telefone, é uma versão cantada pela banda Deja Vu, e ele traz essa música em um projeto que ele gravou recentemente lá numa das maiores praias, aonde foi uma vista paradisíaca que ele cantou essa música. Ele traz a versão do Tecnomelody com a banda Deja Vu para o Seresta, e é uma coisa que ficou muito, mas muito lindo nessa proporção principal. Obrigado pelo carinho de todos os fãs de Natanzinho Lima. Aqui na sequência toca também dentro do Frequência Jovem de hoje. Daqui a pouco, às 15 horas, chega o Bem Sertanejo.

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3: Ouvintes, na hora certinha agora pra vocês, agora 10 minutos faltando pras 15 horas. Obrigado pela participação de todo mundo, muitas participações via WhatsApp hoje, ligações também recebendo aqui as mensagens de vocês. Só agradecemos aí toda a interatividade. E pessoal, mantenha os cuidados aí com vocês ao dirigir nas rodovias. Não é surpresa pra ninguém alguma pessoa encontrar um animal fora da pista, igual mais cedo a gente fez o alerta aqui sobre três

cavalos que estavam aí no Morro do Carneiro, na região de Lagamar aí. É só vocês tomarem atenção, dirigir com o limite da pista, nunca ultrapasse. Ah, tem uma reta que eu vou pisar. Não, não pise. Dirija com segurança. Se uma pista pede para você fazer 60 por hora, faça os 60 por hora. Não vá para 80, não jogue 20 km por hora a mais. Dirija sempre com segurança, mantendo também a preocupação com quem está do seu lado, a sua esposa, possa ser, sua namorada, sua mãe, algum familiar, algum parente, algum amigo que esteja como carona. E você proporcionando essa segurança para essa pessoa quando você estiver no trajeto para dirigir. Mantenha a segurança, também muitos lugares aí que estão contendo obras do DER, né, do DR. Então tem a manutenção da 188, vamos dirigir com lentalidade. Vai sem pressa, programe-se, ah, vou fazer uma viagem. Programe ela para mais tempo, não vá na rapidez não, porque a rapidez pode estar te dando dor de cabeça com o percurso, tá bom? Chega agora o Bem Sertanejo logo mais, um abraço aqui para os últimos ouvintes comigo. Aqui eu cumprimento aqui o Eduardo, que está lá curtindo a gente, o Dudu lá na Fazenda Recanto do Aval Maria, obrigado pelo carinho aí, e tá lá ele e o Tom Fusaca. Tá curtindo aí a nossa programação? Vai ouvir o George agora, essa música que sempre traz uma grande diferença para nossa linha aqui do cotidiano da música contemporânea. Daqui a pouco também, Benjim vai curtir também aqui com a gente, o Marcelo, lá na Fazenda Pai João. Um abraço e até amanhã na sua quarta-feira, linda e especial, aqui dentro da nossa programação da Montanhês FM.

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você do bem sertanejo, como é que você está? Tudo bem? Tudo jóia? Como é que tá a sua tarde de terça-feira? Maurício Araújo está chegando com o bem sertanejo. Quero desejar para você muita paz, muita energia positiva. Quero desejar para você saúde, principalmente, né? O resto a gente vai conquistando aos poucos, né? Devagarzinho, com o seu tempo, na hora certa. Os melhores da música sertaneja passam aqui no Bem Sertanejo, programa que só toca modão, aqui não tem espaço para modinha, e a gente vai até às 18 horas abrindo as porteiras e fazendo a sua tarde muito mais gostosa. Chitãozinho e o Chororó, Pés Descalços.

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4: Vamos comigo até as 18 horas aqui no Bem Sertanejo, vou te fazendo companhia. 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Angélica, lá de Paracatu, lá do bairro Paracatuzinho, está no aplicativo, ouvindo aí o Bem Sertanejo. Pediu Borboleta Azul com Mais Amado do Brasil.

0: Leandro e Leonardo passando aqui mais uma vez no Bem Sertanejo, copo de vinho.
1: Um copo de vinho.
0: É música bonita pra você, uma

0: Atrás da outra até às 18 horas. Isso é pra sua tarde ficar assim, ó, gostosa de ouvir, né?
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0: Olha, se você gosta daquele forrozão gostoso, né? Olha, traz a companheira, a amiga, traz os amigos também e vamos comemorar aí, ó, o sabadão no forrozão do Maurício Araújo, viu? Vai ser sábado, às 20 horas, na Music Hall. Forró Bom vai estar fazendo a sua noite, beleza? Vamos lá, arrastar o pé! Ô, Marquinho do Belmonte, tô esperando você aqui, mas a sua companheira, rapaz... Vocês vêm cá dançar um forrozão, aí você tá sumido, ó.
3: Quem fala aqui é o Marquinho do Bermude, de São Brás.
0: Fala aí, Marquinho.
3: Carol, tá mandando um alô aí pra minha esposa Antônia, pro meu filho Arthur, minha mãe Terezinha, que tá lá no Carneiro. E também quero mandar um especial aí pro Nego, lá da Matinha, o Nego Pedreiro, tá fazendo aniversário hoje, meu cunhadão. Mandar uma moda pra ele aí pra nós.
0: Beleza.
3: Fala, moto aí, Zé. Tá, beleza. Um abraço.
0: Abração para o Nego Pedreiro. Tá aniversariando hoje. Esse eu mando também, meu amigo Márcio, lá na Guariroba. O Marujo. Amor à moda caipira. É assim, ó.

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2: 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Uma quadrilha suspeita de tráfico de drogas foi presa pela polícia militar após cães farejadores localizarem uma grande quantidade de entorpecentes escondidas entre entulhos no quintal de uma residência em Coromandel. No imóvel, os militares também encontraram uma espécie de loja clandestina do tráfico, usada para vender produtos relacionados ao consumo de drogas. A ocorrência foi registrada na tarde de domingo. Ao todo, 4 pessoas foram presas, 2 homens de 24 anos e um de 31 e o outro tinha 62. Foram apreendidas 8 barras e 3 tabletes de maconha prensada, porções de flor de maconha, sementes da droga, 2 balanças de precisão, embalagens, além de 4 câmaras de monitoramento e 3 aparelhos celular. Ainda durante as buscas, os militares descobriram uma espécie de uma loja clandestina onde eram vendidas diversos materiais relacionados ao uso de maconha.
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0: 13 minutos, faltando para as 4. 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

Soltando para as quatro, eu quero te fazer feliz aqui na 93. Tá tirando leite agora, tá? Leite da tarde, né? Manda aqui sua mensagem, me diga onde você está ouvindo aí o Bem Sertanejo, qual região, qual município, né? Que nós estamos chegando aí em Lagoa Grande, João Pinheiro, Presidente Olegário, Lagamar, né? A gente chega em toda a região. Então, fala onde você está ouvindo o Bem Sertanejo e manda aquela mensagem para mim.

entender você. Pode ser? Tá combinado assim? Essa é das antigas, hein? Tá lá no início, né, da carreira lá do Leandro Leonardo. Foi um grande sucesso. O Brasil inteiro cantou e ainda canta Temporal de Amor.

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4: 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A tradicional. 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
0: Aqui só toca modão, não tem espaço pra modinha. Você conhece o Geraldo Almérico, né? Geraldo Almérico não, viu? É Almérico mesmo. Um abraço, buzina!

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1: Quatro horas e 20 minutos, vamos comigo aqui até as 18 horas, você trabalhando, você na sua casa, você nas estradas, ouvindo o melhor da música sertaneja. Opa, bom demais, né? Que beleza. 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Lá está o Pague Menos Supermercados. 4 horas e 20 minutos, conversei agora há pouco com o Saulo, quando estou falando aqui da nova usina de concreto, da Cabral Engenharia, é dizer que vai atender Lagamar e Claro de Minas, Lagamar e Guardamó também. 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Ai, que beleza, né? Cretina, Tostão e irmãos.

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1: 4h27.
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2: 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O Hospital Rui Azeredo divulgou ontem, segunda-feira, uma nova atualização sobre o estado de saúde de Amarildo Vicente, o Raí, da dupla Renan e Raí, hein? Ele foi internado no último dia 5 de maio. De acordo com a nota da equipe assistencial, o paciente recebeu alta da Universidade de Terapia Intensiva e segue agora em apartamento hospitalar, viu, gente? Segundo o hospital, Amarildo apresenta melhora dos parâmetros laboratoriais e clínicos também, mantendo a evolução favorável do quadro geral. Opa, Raí tá saindo agora desse momento difícil, né? Tem até uma fala do Raí, já eu coloco para vocês aqui.
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11: Olha, o Raí passou por momentos difíceis, mas graças a Deus o Raí

0: está bem melhor. Ele já saiu do quadro, digamos, que era grave. Parece que agora a tendência é voltar para casa e voltar a cantar pelo povo. Momento de agradecer, né, Raí? Tá com a voz fraca, mas é assim mesmo.
1: É, Nain, né, Raí, tô aqui no hospital. Graças ao bom Deus, e a todas as orações do Brasil, vocês, pela força, né, que move montanha. Tô indo embora para casa, graças a Deus. Muito abençoado. Agradecer a todos os fãs do Brasil e do mundo que torceram por mim nesse momento, tá bom, gente? Super beijo. Se botou no palco, com muita fé em Deus. Maravilhoso. Beijo.
0: Ainda vai voltar a cantar, se Deus quiser. Esse cara canta demais, hein? Excelente recuperação para você, Raí, mesmo distante. Aqui nós estamos torcendo que você recupere cada dia que passa e que você volte aos palcos em breve.

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0: Chanceler e Montenegro, falando com Deus.

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3: Tenho esperado. Boa tarde, queridos filhos e filhas. Terça-feira, vamos rezar pelos doentes. Nessa caminhada difícil, um peregrinar na dor. Então vamos rezar fazendo o sinal da cruz. E olha, desde já, Ele nos ama, viu? Ele nos ama. Em nome do Pai, do Filho e do Espírito Santo. Amém. Senhor, no final desse dia, eu estou novamente em Tua presença. E tenho consciência, Senhor, de que a vida é um contínuo caminhar. Tudo que tenho, roupas, pés, história, memórias, estão cobertos de poeira da estrada. São tantos caminhos, Senhor. Às vezes tomo o caminho certo, mas tenho consciência de às vezes tomar caminhos tortuosos, menos planos. Senhor, no dia de hoje, caminhei entre muita gente. E ao longo da estrada de hoje, talvez machuquei, talvez me feri, talvez magoei. Tenho consciência, Senhor, que na pressa

0: andei tão rápido que não vi aqueles que estavam à beira do caminho esperando amor. Eu peço perdão, Senhor, pela minha indiferença. Senhor, eu sei que Tu queres que eu caminhe e eu não quero parar. É por isso que peço a graça de um bom descanso no final desta jornada de trabalho e que, voltando para minha casa, eu me reabasteça de amor e possa dar amor. Obrigado, Senhor, por este dia. E que no amanhecer de um novo dia eu esteja de tão forma repleto da Tua presença, abastecido do amor familiar, que eu enfrente uma nova jornada. Mas por hoje, por esse caminho percorrido de hoje, obrigado, Senhor. Nossa Senhora de Fátima, eu recorro nesta tarde e peço que eu jamais me canse de caminhar. Ave Maria, cheia de graça, o Senhor é convosco. Bendita sois vós entre as mulheres, e bendito é o fruto do vosso ventre, Jesus. Santa Maria, Mãe de Deus, rogai por nós, pecadores, agora e na hora de nossa morte. Amém. Nossa Senhora de Fátima, quero te pedir forças para continuar sempre e sempre a caminhar em direção a teu Filho Jesus. Amém. Boa noite a todos.
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Olha, 6 horas e 12 minutinhos aqui no estúdio da Rádio Montanhesa. Uma excelente noite para você que está aí do outro lado curtindo a programação. Acabou de ouvir essa belíssima oração de todas as tardes com o padre Reginaldo Manzotti. Vai ficar comigo, Célia Lopes, com mais uma edição do Pediu Tocou, desta terça-feira, 12 de maio de 2026. Quem nasceu no dia 12, nasceu sobre o signo de touro. A estação é a outono. Excelente noite para você em qualquer ponto da nossa cidade. Nas cidades vizinhas, os nossos internautas, para você nas fazendas. Obrigada pelo carinho da sintonia, tá? O nome do programa é Pediu Tocou. Ele é feito por você e para você. E a programação é livre, 381-311.

13 é o telefone, ou você interage aqui no 9-9688-1049. É mensagem a seu critério, de voz ou mensagem escrita. Vamos junto até às 9 da noite, das 9 às 10, a Voz do Brasil, das 10 à meia-noite. Tem Gil Garcia com o programa Cidade em Love, para fechar a programação com chave de ouro. A voz hoje deu uma melhorada, mas tá meio que rouca ainda, né? Nós vamos começar com Lucila e Luciana. Ser solteira é vida.

0: Olha, 6:19, tivemos aí as duas primeiras da noite de hoje, Leonardo com Eduardo Costa, Blusa Vermelha ao vivo, e Lucila e Luciana, ser solteira é vida. Chegando por aqui também os primeiros pedidos, eu vou atender quem? O Andrezinho. Tudo bem, Andrezinho? Boa noite. Seja bem-vindo ao programa.
1: Boa noite, Sara Lopes, aqui é o Andrezinho do Galo.
0: Fala, Andrezinho.
1: Eu queria te pedir uma música apaixonada demais, que eu sempre escutava ela. Era Triste Destino, Paulinho e Lurdinha. Adriano acabou de me falar aqui, com os filhos de Goiás. Aí você vai tocar essa pra gente, pode ter certeza. Tá aí o Adriano aqui, que ele falou o nome da música, tá?
0: Tá
1: aí
0: certo.
1: Um abraço pra você, fica com Deus e oferece pra todo mundo que tá te ouvindo.
0: Amém, meu amigo, um abração pra você também, pro Adriano, pra todos os ouvintes da Rádio Montanhesa. Obrigado por estar sempre do outro lado, contribuindo com a programação musical, tá, meu amigo? Eu vou falar também, não, vou atender minha amiga Vera. Ela tá dizendo aqui, boa noite, Célia Lopes, tudo bem com você? Oferece toda a programação para Antônia, esposa do João Corta-Pau, pela passagem do aniversário hoje. Deseja a ela muitas felicidades, muito amor, paz e saúde. E uma pequena mensagem aqui da Vera Eni para Antônia. Ela tá dizendo, feliz aniversário, amiga. E esse dia seja repleto de amor, alegria, momentos inesquecíveis. Desejo que o seu novo ciclo traga muitos sorrisos, sucesso e saúde, celebrando a pessoa maravilhosa que você é. E que a nossa amizade continue brilhando, trazendo luz como verdadeiro tesouro em minha vida. Portanto, é a mensagem aí da Verani para a aniversariante Antônia, a esposa do João Corta-Pau. Parabéns, Antônia. Muitas felicidades para você, muitos anos de vida, com muita saúde e paz, né, amiga? Tendo saúde e paz, o resto a gente corre atrás. Pra você tem Alan e Aladim, Remédio ou Veneno. Na sequência vem os Filhos de Goiás, Triste Destino, pra finalizar o primeiro módulo da noite de hoje.

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1: e oferecer para aqueles produtores rurais que ainda está na lida, né? Porque a lida na fazenda não acaba.
2: Não acaba, né?
1: Com muito amor e carinho para todos, que eles têm muita força. E vamos lá!
2: Aqueles produtores que estão trabalhando até agora e ouvindo a 93.5, bom trabalho para vocês, tá? Em nome do Marcílio Matheus, em nome aqui da equipe 93.5. Bom trabalho. Sem o produtor, nós não seríamos nada, né? Começa lá a produção na fazenda. Adalto do Pântano. Tudo bem, Adalto? Boa noite.
3: Olá, meu amigo Sérgio Lopes. Boa noite.
2: Tudo bem, Adalto?
3: Boa para mim aí, Daniel Augusto, travessia da Araguaia. Oferecer a todo o pessoal que está na Rádio Montanhesa. Está na Montanhesa, tá beleza.
2: Valeu, Adalto. Um abração para você, para todos que estão aí no Pântano também ouvindo a gente. Obrigada pelo carinho da sintonia. Vamos ouvir sim. Daniel e o pai, José Camilo, travessia do Araguaia. Na sequência, a música pedida do Marcílio, Milionário e José Rico, Meu Martírio. E para finalizar o módulo, Simone Mendes, Me Ama ou Me Larga.

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2: 6:49, nós estamos praticamente encerrando a primeira hora do programa, que vai com você até as 9 da noite. Lembrando, é livre a programação, tá? Telefone, aquele que eu falo sempre, ou o WhatsApp da Rádio Montanhesa também, é muito falado por todos nós aqui na programação da 93.5. Vou falar com José Cruz. Oi, Zé Cruz, tudo bem? Boa noite. Seja bem-vindo ao programa.
3: Boa noite, José Cruz Bazante. Estou aqui preguiça para o seu programa aqui. Agora para minha mãe, Carlito Baduí, padre.
2: Padre.
3: Estou escutando aqui. Para que você é bom, só tem música boa, você mesmo.
2: Obrigada.
3: Estou escutando. Olha para nós aqui, Carlito Baduí, padre, viu? Eu estava aqui com Deus, nós estávamos protegidos.
2: Valeu, José. Um abraço para você e para toda a família. Obrigada por estar sempre aí do outro lado, curtindo a programação e hoje participando dela. Obrigada mesmo, de coração, tá, meu amigo? Divino, da cidade de Legamar. Tava sumido, Divino. Tudo bem com você? Boa noite.
4: Tudo, boa noite. Vai se vir e se ver aí, Brasil. Feliz dia para você aí, Vazandina. Ana Montanheira, tá bem.
2: Valeu, Divino. Um abraço para você e para todos que estão aí na cidade de Legamar também ouvindo a gente. Obrigada pelo carinho da sintonia e por estar contribuindo aqui com a programação. É, eu acho que é um amigo do Andrezinho, ele não falou o nome, não. É o Andrezinho de Paracatu. Mas eu acho que a música que ele pede é com Lourenço e Lorival, Vingança do Caçador. Então vai um abraço pro Andrezinho, pro amigo dele aí na cidade de Paracatu e para todos os paracatuenses ouvindo a 93. Carlito e Baduí. Carlito, Baduí e Voninho, padre, na sequência, Silveira e Silveirinha. Adeus, papai, adeus, mamãe, e Lourenço e Lorival, Vingança do Caçador.

Eu nada posso fazer, é problema todo seu. 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Esqueça esta mulher, pense em Deus com devoção, porque na lei do Senhor não existe separação.

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Não chore, mamãe, não chore. 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
4: 7:01 aqui no estúdio da Rádio Montanhesa. Nós vamos junto até as 21h, com muita música para tocar seu coração, muitas participações. Obrigada pelo carinho. Eu vou falar agora com Edilomar, lá do Morro Agudo. Fala, meu amigo, tudo bem? Seja bem-vindo ao programa, boa noite. Cadê? Deixa eu voltar aqui. Fala aí, meu amigo.
5: Boa noite, Célia Lopes, tudo bem? Roda uma moda pra mim de João Mineiro Marciano. Uma boa aí. Tá na Montanheira? Tá, beleza.
4: Valeu, Adilomar. Mais uma vez, abraçando a todos que estão aí no Morro Agudo, ouvindo a 93.5, tá? Obrigada pelo carinho. Paulinho da Rapadura, é a sua vez. Fala, meu amigo. Boa noite.
6: Oi, Célia Lopes, boa noite. Célia Lopes, aqui é o Paulinho da Rapadura. Eu peço a vocês, se puder, passa uma música do Sol Levante, Sol Leni pra mim aí. E oferece pra minha esposa Madalena, que na Água Quente. E pro Zé Cruz, uma família dele. O Neno, uma família dele, lá na Gairoba. E pra todos lá do Sombrais, Imburuçu e Riacho. Tá na Montanheza, tá beleza.
4: Valeu, Paulinho, um abraço para você, para a galera que você citou na sua mensagem, as cidades citadas também, a cidade, o Imburuçu, obrigada pelo carinho da sintonia.

companhia de todos, tá? Vamos ouvir aqui João Mineiro e Marciano, Impossível Acreditar que Perdi Você, Só Levante, Soleni, Um Popurri, e na sequência, Chitãozinho e Xororó, Alma Ferida.

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4: Olha, 7h16. Nós vamos ouvir aqui nesse módulo musical o trio Parada Dura, as Andorinhas, Lucas Reis e Tássio, Goiás e Minas, e Fernando Costa, Carente de Marido.

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8: Pediu, tocou! 7 horas e 28 minutos. Nós estamos praticamente na metade do programa com a participação da minha amiga Marcilene, lá da Água Quente. Fala, Marcilene. Tudo bem, minha amiga? Seja bem-vinda ao programa. Boa noite.
9: Oi, Célia. Boa noite. Vamos, Marcilene. Tudo bem?

0: Tranquilo?
1: Aqui é a Marcilene, aqui da Água Quente. Nós estamos aqui no Tiquim de Minas. Quero pedir uma moda aí bem bonita, bem romântica aí do Leonardo e oferecer para todos que estão ouvindo, né, a rádio. E quero oferecer especialmente para o Denis Chorão e a esposa dele, Jaqueline, e para todos que estiver ouvindo. Tá na Montanhesa? Tá beleza.
2: Valeu, minha linda. Um abração para você, para todos que estão aí no Tiquim de Minas, em especial aí na Água Quente também, tá? Obrigada pelo carinho da sintonia. Ela pede a música, é por você que canto, com Leandro e Leonardo. Vou passar um pedido do Fabinho de ontem, tá, Fabinho? Fabinho Meloso, também lá do Retiro da Roça. Fala, Fabinho, tudo bem? Boa noite.
3: Boa noite, Célia, tudo bem?
2: Graças a Deus.
3: Rancho Fim da Linha. Célia,
2: Rancho Fim
3: manda
2: da Linha.
3: Pra nós aí, Irmão da Lua, com Zezé de Camargo e Luciano. Tá eu, Tomás, Bosquinho, Wilds, Binga Véi. Estende ela pra todo mundo da Beira da Catirina, pro Sombrais, pro Retiro da Roça. Manda pra Daniela, que tá lá no Retiro. Tá na Montanhesa, tá beleza.
2: Valeu, Fabinho. Um abraço pra você e pra Daniela, em especial, lá no Retiro. Pra todos do Retiro da Roça, obrigada pelo carinho da sintonia. E essa galera que você citou na sua mensagem também. Aí ele fala que quer mandar pra um amigo lá na beira do Manabuiú. É, ele tá escutando e cobrou um alô. Posso mandar um alô pra ele? Pode. Então manda um abraço aí pro amigo do Fabinho Meloso, que tá lá no Mané. É Mané, né? Eu falo é Manabuiú, é Manébuiú. Então um abraço pra todos que estão aí no Manébuiú também, tá bom? Nós vamos ouvir Leandro e Leonardo, é por você que canto. Na sequência, Zezé de Camargo e Luciano, Irmão da Lua, Amigo das Estrelas.

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0: 7h39.
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7: Olha, 7h40, nós estamos caminhando aqui para encerrar mais uma hora do programa que vai com você até às 21h. Por sinal, essa é a segunda hora desta terça-feira, 12 de maio de 2026, tá? E hoje é dia do engenheiro militar e dia mundial do enfermeiro. Parabéns a todos os cuidadores, a todos os enfermeiros e a todos que cuidam sem... fazendo papel de enfermeiro, mesmo que não tenha o curso de enfermagem, tá? Parabéns a todos. Eu quero agradecer também a participação do meu amigo Gaspar de Souza, que tá lá na comunidade do Frio. Ele tá pedindo a música Arrependida, com Gini Geno, participação de Matão e Monteiro, e dedicando pra galera que tá lá no barzinho com ele, lá na comunidade, o bar do Gaspar de Souza, na comunidade do Frio. Um abraço pra toda a turma aí. Obrigada pelo carinho da sintonia, por estar sempre contribuindo com a programação musical, tá, Gaspar? Nós vamos ouvir, sim, Gini Geno, participação de Matão e Monteiro Arrependida. Na sequência, tem Dudu e Dalvan, Atiradora de Elite. E, para finalizar, Zé Henrique e Gabriel, Empreitada Perigosa.
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3: Olha, 7 horas e 53 minutos, eu tô aqui com mais uma vez com a participação do Andrezinho lá de Paracatu.

0: A última mensagem eu não coloquei no ar, mas essa eu vou colocar, tá bom, Andrezinho? Seja bem-vindo mais uma vez aqui no programa. Boa noite.
1: Sarah Lopes, meu bem.
0: Fala, Andrezinho.
1: De novo. Sabe por quê? Ah. As meninas aqui falando assim, ó. Andrezinho, nós fica só escutando música, nós gostamos da voz dela demais. Aí eu falei assim, eu também gosto demais dela. Aí ela pediu a música aqui, ela está rindo aqui do meu lado aqui e tudo, que a gente tem coragem de ligar. Aí eu ligo para você, Sarah Lopes, se você toca essa música para mim, eu acho bom demais. Na Sola da Bota, Rio Negro e Solimões, que eu vou dançar com uma delas aqui agora, te ouvindo, e oferece para todo mundo que está na sintonia e tá te ouvindo. Um abraço, fica com Deus.
0: Tá na montanheza, tá beleza, né, Andrezinho? Um abraço para você também, para as meninas que estão aí rindo. E vai lá, vai dançar com uma delas. Rio Negro e Solimões na Sola da Bota, na sequência. Tem Respeite o Lapeiro, letra de Regis Gaspar. Regis André e Gaspar de Souza. Na sequência tem Adalberto e Adriano, Separação.

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Olha, 8 horas e 8 minutinhos, tudo igual aqui no estúdio da Rádio Montanhesa. Nós estamos trabalhando já na última hora, que vai com você até às 9 da noite. A programação do Pediu Tocou, a programação musical. Logo após, tem a Voz do Brasil, para você que tá aí do outro lado ficar bem informado. E assim que termina a Voz do Brasil, tá voltando a gripe. Assim que termina a Voz do Brasil, vem Ju com o programa Cidade em Love, Ju Garcia com Cidade em Love, para fechar a programação com chave de ouro. Eu quero aqui mandar um abraço pro Marcílio e Matheus, pro Adalto lá do Pântano, pro José da Cruz, pro Divino de Legamai, todos na cidade, Edilomar lá do Morro Agudo, Paulinho da Rapadura, a Verinha, a Verani, a Marcilene lá na Água Quente, o Fabinho Meloso e o Andrezinho de Paracatu. Foram as pessoas que até agora participou aqui do Pediu Tocou da noite desta terça-feira, 12 de maio de 2026. Nós vamos ouvir aqui Breno e Matheus, desci para ABC. Na sequência, o Guilherme, Te Amo e Não Te Quero e Não Te Deixo Ir e Deixei de Ser Cowboy por Ela, e do Duque Dalvan, Mulher Maravilha.

0: Vocês gostaram? Será que vocês vão ouvir esse CD muito aí ainda? E aí? Chama dois compadres nossos pra cantar, Guilherme,
1: Gustavo Moura e Rafael.
0: Nós estamos juntos, né? Bora!

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4: Utilidade Pública. Olha, 8 horas e 23 minutos, achados e perdidos, oferecimento 93.5, Francisco Matheus Rodrigues. Ele perdeu o documento de um carro e a sua carteira de motorista. Ele perdeu da Farmácia Nacional até o Banco do Brasil. É, caso você venha encontrar, ou você já encontrou, é só ligar para ele no 99136-1859. Utilidade Pública, volta amanhã, nesse mesmo horário aqui no programa. 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É o programa que vai com você até as 9 da noite, com a participação agora do meu amigo Geraldo Caveira. Fala, Geraldo, tudo bem, meu amigo? Seja bem-vindo ao programa, boa noite.
5: Boa noite, minha amiga Sérgio Lopes, ó, Caveira. Hoje, bagaço modão pra nós aqui.
4: Na hora.
5: O Serrei Santa, eu, o Zé e Juliano aqui. E mando também pro Giovanni, tá ali pertinho de nós.
4: Giovanni.
5: Essa turma tá escutando aí, todo mundo.
4: Giovanni do Pedracinho.
5: Não esquecer ninguém. Tá na montanha, tá beleza. Bagaço aí, pedreiro de Deus pra nós, minha amiga.
4: Tá certo.
5: E aí, manda pro meu amigo lá, também, o pai do ar.
4: O Zé Bode, compadre.
5: Zé Bode, o sujeitinho bom, viu? É cruzeirense, né? Mas é um cara bom. Tá na montanha? Tá, beleza.
4: Ser cruzeirense não é defeito, não, meu amigo. Um abraço pra você, tá, Geraldo? Um abraço pra essa galera que você citou na sua mensagem, em especial pro meu compadre, que tá lá na Moreira, ouvindo a 93.5. Obrigada pelo carinho. Abraço pra Cirlei também, pra comadre Cirlei. Beijão no coração de vocês aí, tá? Wesley, é a sua vez. Tudo bem? Boa noite.
6: Boa noite, minha amiga Célia Lopes, tudo bem?
4: Graças a Deus, Wesley.
6: Ô, Célia Lopes, manda uma moda aí pra nós aí. Nós tá aqui em casa, aqui de boa, tá eu, minha esposa Beatriz, escutando seu programa.
4: Dá um abraço na Bia aí pra mim, tá?
6: Minha mãe, pro meu pai, pro São Roberto, minha cama, dona Delma. Pra todos que tá escutando a Rádio Montanhesa. Tá na Montanhesa? Tá uma beleza, minha amiga. A música é pra sua escolha, viu? Uma boa noite, muito obrigado.

Um abração na família, em especial na BA, tá bom? Obrigada, eu que agradeço a sua participação. Nós vamos ouvir então Mocoque Paraíso, Pedreiro de Deus, na sequência de Jean e Giovanni, O Que a Gente Não Faz por Amor.

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4: 8 horas e 34 minutinhos. Eu quero agradecer aqui a ligação do Saulo, lá da Catirina. Ele ligou aqui no 381-3113. Tá pedindo a música Engenho de Pau. E dedicando pro Jonas Gudim, pro Pedro Paulo e a esposa do Pedro Paulo, a Marina, e pro Jaison. Um abraço para vocês aí, tá? Obrigada pelo carinho da sintonia e obrigada por estar contribuindo aqui com a programação musical, tá, Saulo? Agora que arrumou o celular, é participar mais vezes, tá, meu amigo? Um abração, tá? E o Belchior Lima, lá de Lagoa Grande, tá dizendo aqui, boa noite, Célia. Manda para nós aqui, Zezé de Camargo e Luciano, Cama de Capim. É, estou te ouvindo aqui, dizendo ele, dá uma risadinha, ele coloca assim, estou te ouvindo, kkk, que não falha. Uma abençoada noite e um bom descanso para você depois, tá bom, tá, Belchó? Eu tenho certeza que a sua participação vale ouro e você pode ter certeza que a sua participação vale ouro aqui no programa Pediu Tocou, tá, meu amigo? Bom descanso para você também daqui a pouquinho, né? É, nós vamos ouvir então nesse módulo musical Zezé de Camargo e Luciano, Cama de Capim. Na sequência, tem a música pedida aqui do Jonas Gudim, que é a música pedida do Saulo, que dedica para o Jonas Gudim, para o Pedro Paulo e a esposa Marina, e também para o Jaison, a música de Engenho de Pau, com Badalão e Ivone.

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4: Olha, 8 horas e 45 minutinhos, o Vitor Gabriel, ele postou aqui no grupo da Rádio Montanhesa, o nosso grupo particular, um acidente que aconteceu, tá? E entre duas carretas. Vou passar só uma mensagem que ele colocou desse acidente.
5: Pessoal, aconteceu um acidente entre duas caçambas na Serra da Macaúba. Aí quem estiver trafegando nesse trecho ali, toma muito cuidado, só tá passando em meia pista e tá sem sinalização.
4: E esse acidente aconteceu agora à tarde, tá? Agora à noitinha. Eu não sei bem aonde que é essa Serra da Macaúba, então eu não posso falar nada,

porque realmente eu não conheço esse trecho que ele postou aqui desse acidente. E eu vou atender... Ah, tá. Agora eu quero mais uma vez agradecer o Belchior Lima, lá da cidade de Lagoa Grande. Nós já passamos a música que ele pediu. E esse é o penúltimo módulo musical. Um abraço para você, tá, Belchior? Um abraço aí pro Wesley e pra Bea, pro Geraldo Caveira e para todos que estão aí com o Geraldo Caveira. Foram os três aqui que eu não mandei uma alusão assim que eles participaram, tá? Só atendi o pedido, mas não falei depois da participação. Então, um abraço pro Geraldo Caveira e a galera que tá aí construindo a ponte. Wesley, a Bia, o pai, a mãe do Wesley, a família inteira e o Belchior e todos que estão aí na cidade de Lagoa Grande. Nós vamos ouvir no penúltimo módulo da noite, Daniel, Minha Estrela Perdida e Desejo de Amar.

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6: Olha, 8 horas e 52 minutos, chegou aqui o finalzinho do programa. Agradeço a você que participou direto ou indiretamente da programação, te desejo um ótimo restinho de noite. E as três últimas da noite, da noite do programa Pediu Tocou, né? Continua a nossa programação normal, é a Voz do Brasil, logo após, tem a Ju Garcia com o programa Cidade em Love. Então, as três últimas aqui do Pediu Tocou da noite de hoje é de Paulo e Paulino, tô por aí, João Mineiro e Marciano, A Pretendida e Christian Ralph, Chora Peito. Na sequência, A Voz do Brasil, logo após, ela, Ju Garcia, com o programa Cidade em Love. Valeu, forte abraço, até amanhã, se Deus quiser.